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1: Amo minha favela aqui a tocar na tua cidade FM. Bom dia e boa viagem. O meu nome é Pedro Góias. Faltam 10 segundos para as 7 da manhã e infelizmente à minha frente tenho uma cadeira vazia. E porquê é que tenho uma cadeira vazia? Porque Joana Miranda está quase a chegar, mas ainda não chegou. São 7 da manhã.
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1: E como são 7 da manhã, temos que arrancar. E como temos que arrancar, hoje é dia 12 de maio. O meu nome é Pedro Góias. Por agora sozinho, mas a seguir, Joana Miranda junta-se.
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Bom dia, bom dia, bom dia. Eu estou um bocadinho à toa. Porquê? Porque sou o único no trabalho. Sou o único que está no trabalho. Porquê? Não sei, mas passei de estar ali sentado a ver o Arthur mexer nos botões para de repente estar eu a comandar tudo e ser o único no trabalho. Ou seja, eu neste momento, se eu fizer isto, vocês deixam de ouvir tudo. Percebem o quão grave isto é? Eu posso sem querer clicar num botão e nunca mais se ouve nada. Agora, uma coisa que me está a surpreender muito: nós temos mesmo pessoas todos os dias aqui, desde as 4 da manhã. Eu recebi mensagem, por exemplo, do Eric a dizer: bom dia, bora malta, boa emissão, logo às 6 da manhã. Mensagem do Aires a dizer: bom dia, João e Pedro, como estão? Eu já estou a trabalhar, boa emissão para vocês, beijinhos e abraços. O Varalonga a dizer: bom dia, queridos. O Pedro da Bélgica, que também nos ouve, a dizer: bom dia, Lita 7, abraço e boa emissão, como sempre. Pedro, vocês estão aqui todos os dias, não é mentira? As pessoas estão aqui todos os dias, eu não estava a par. É impressionante. Olhem, estou muito contente. Agora, vamos sair um bocadinho do ar. Vamos esperar pela Joana. A Joana provavelmente está num TVDE, metida a vir para cá. Mandou-me 350 mensagens a dizer: desculpa, atrasei-me. E na realidade isto é o pior trabalho do mundo para nos atrasarmos, porque aqui todos os segundos contam. Num trabalho qualquer, chegar um minuto atrasado não queria significar nada. Agora, aqui é realmente escandaloso, porque toda a gente nota, não é? Mas a Joana não está assim tão atrasada. Vá lá, malta. Foi não? Eu acho que não. 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Hoje, dia 12 de maio, Guarda com 12 graus, Viseu com 15 graus, Vila Real 16 graus, Bragança, Porto Alegre com 17 graus, Viana do Castelo, Porto, Castelo Branco e Sines 18 graus, Coimbra, Lisboa e Setúbal com 19 graus, Braga, Aveiro, Leiria, Sagres e Faro com 20 graus, Beja com 21 e Santarém e Évora com 22 graus. 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
2: Pedro Sampaio, consequência feiticeira aqui a tocar na tua cidade FM. O meu nome é Pedro Góias e acabei de descobrir que hoje, dia 12 de maio, pelos vistos, é o dia de Santa Joana. Eu estou aqui só a confirmar se será mesmo, mas é mesmo o dia... Hoje, dia 12 de maio, o dia de Santa Joana, princesa de Portugal. Celebra-se hoje o dia em que, por acaso, a Joana me abandonou ligeiramente. É o dia onde eu estou aqui, triste... Sozinho, sem ninguém comigo, a falar para as paredes, para o sofá novo que nós aqui temos, para as cadeiras, pronto, para as 300 mil pessoas que nos estão a ouvir, mas também para... Pronto. Podia estar a falar para a Joana e ela... Pronto. Ela disse que vai aparecer, ela disse, mas... Eu não sei. Será que ela me estava a mentir? A minha mãe também dizia que nós íamos passar pela loja outra vez e comprávamos na volta. Ou que estávamos quase a chegar. Eu sei lá. Entretanto, já que não temos a Joana, temos-me a mim! Yeah! E entretanto, mandaram-nos muitas mensagens no nosso 911-911-978. Temos muitas mensagens de bom dia. E eu às vezes pergunto-me, porquê que as pessoas mandam um bom dia às 4 da manhã? Estão a ir dormir ou estão a acordar? As pessoas que mandam mensagem às 4 da manhã a dizer bom dia, o Bom Dia Cidade FM, são 4 e 3 da manhã e eu já estou de pé... É, eu ainda estou de pé ou eu já estou de pé? Diz-me a verdade, eu quero saber. Entretanto, Chico da Tini e Lucas Maia, Última Dança, uma música boa para acordar e para começar a sentir amanhã. Boa terça-feira, boa viagem. Contigo aqui, só se quiseres.

0: Sons aço de Taylor Swift, The Fate of Ophelia, aqui a tocar na tua cidade FM. O meu nome é Pedro Góias e comigo já tenho Joana Miranda.
1: Yay! Estava muito trânsito.
0: Joana?
1: Estava muito trânsito, então eu demorei. Sabes que eu venho de longe.
0: Pois é.
1: Hoje apaguei.
0: E tu vais a pé? Tu fazes uma peregrinação? Vens a pé?
1: E estava muita gente no passeio e então eu não me consegui desviar a tempo.
0: Bem, estava trânsito no passeio.
1: Sim, estava trânsito no passeio, estava muita gente a andar.
0: Olha, tivemos ouvintes a perguntar por ti.
1: A sério?
0: O Vítor mandou-nos esta mensagem aqui, este áudio.
2: Bom dia, cidade. Bom dia, gangue das sete.
1: Gang!
2: A pergunta que não quer calar. Cadê a

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1: Como claro. Vocês conseguem perceber a minha voz? Mas calma, calma.
2: Mas
1: eu vou já virar as
2: vez?
1: Culpas. Não, fui eu. Eu vou já virar as culpas.
2: Ah,
1: sabes
2: okay,
1: porque
2: então
1: é que eu
2: estou
1: neste
2: tu?
1: Estado? Calma. Sabes porque é que eu não estou neste estado de doença?
2: Porquê?
1: Então vamos buscar um momentinho daqui a nada, já mostramos, de como é que o Arthur estava a semana passada.
2: Ah,
1: porque é que eu estou
2: okay.
1: doente neste okay, momento?
2: Ok, ok, ok. Então
1: o Arthur
2: a culpa não
1: decidiu...
2: é tua.
1: Não.
2: O Arthur deixou aqui o vírus.
1: Exatamente.
2: E migrou para casa. Não
1: exatamente.
2: Foi?
1: O Arthur deixou o vírus aqui na rádio. Ele que está sempre a dizer: ah, viral já existia antes do TikTok. Parem de vir trabalhar doentes. Porque as doenças são virais. Pronto. Ele veio trabalhar todo doente.
3: Por isso é que ele meteu férias e está em casa.
1: Claro, para descansar.
3: Para descansar do vírus, não
1: sim,
3: é? Para descansar do trabalho.
1: Claro que não.
3: Espertalhão.
1: Então, ele pegou uma doença. Eu passei a noite toda a tossir. E ainda vamos buscar um momento. Eu vou pedir à nossa produtora, quando ela chegar, dela dizer: ai, a Inês, a minha mulher, tá, fartou-se de tossir a noite toda, não sei o quê. Para quem é que passou a tosse? Para mim.
2: Eu vou procurar isso. Joana.
1: Olha, querem ver, coitadinha de mim.
2: Não faças isso outra vez em rádio, por favor.
1: Mas Joana, é para perceberem que eu estou cheio de espetração.
2: Vai-se fazer justiça.
1: Fartei-me de tossir durante a noite.
2: Vai-se fazer justiça, prometo.

0: Webbed Gang, DJ Télio, álcool e prazer aqui a tocar na tua cidade FM. Bom dia, o meu nome é Pedro Góes, estou aqui com a Joana Miranda e vamos agora ao Gang das 7 desta vez. Um bocado gang.
1: Ainda não tínhamos ido.
0: Não tínhamos ido ainda.
1: Ah, mas isto é o Gang das 7 e meia, calma.
0: Já é a Gang das 7 e meia, que já não tem tanto valor como o das 7, sim, mas continua a ser bacana.
1: Continuam a ser melhores que os outros.
0: Sim, sim, sem dúvida. Olha, recebi uma mensagem de um Lourenço, que eu estive a ver a foto. É uma pequena criança que ouve Cidade FM,
1: okay,
0: e que todos os dias manda mensagem a dizer que está sempre a ouvir a Cidade FM e manda só se quiseres e tudo mais. E hoje mandamos olá, bom dia Cidade FM, e ele escreve sempre Cidade com S.
1: Ah,
0: e eu não sei
1: é
0: se
1: com C.
0: É com C, mas eu acho que isto é imagem de marca, porque imagina, nós temos na nossa imagem do WhatsApp Cidade FM com C. Eu acho que ele está só a ser diferente.
1: Ok, é tipo a Jura que escreve tudo com X e capas.
0: É isso, exatamente. É a mesma coisa. Entretanto, Rui dos Olivais sempre aqui, a mesma coisa.
2: Bom dia, Pedro Góes, bom dia, Joana Miranda. Acho que o Arthur ainda não está aí.
0: Não está.
2: Bom dia, Cidade FM. Cadê eu, Rui dos Olivais, taxista de Lisboa. Para vos dar uma ótima emissão e tudo bom para vocês, miúdos.
1: Para nos dar uma ótima emissão. Obrigada, Rui.
0: O Rui tem a
1: o
0: mesma
1: Rui
0: aura
1: decidiu.
0: Do Mário Botas Rosa. É tipo dizer Rui dos Olivais.
1: Não, mas Rui dos Olivais não é uma ofensa.
0: Não, Rui
1: eu
0: dos
1: sinto,
0: Olivais.
1: Eu sinto tu dizeres assim, epá, tu hoje estás com as Botas Rosa.
0: Mas Rui dos Olivais parece uma lenda. Era o Rui
1: pois
0: dos
1: parece,
0: Olivais.
1: Sim,
0: era
1: o Rui dos Olivais.
0: A antiga lenda do

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3: Porque me explicaram de uma maneira tão divertida que nunca me esqueci que era agudo, é para o lado era para o lado direito que, não, que tinha a porta. Okay. Da sala, da aula. E grave era para a janela. Se alguém cai da janela é muito grave. Pronto, nunca mais me esqueci.
4: Isso é bué da boa.
3: Pronto, que era o esquerdo e o direito. À esquerda estava a janela. Se alguém cai da janela é muito grave. Era o acento grave.
4: Só que só, se calhar só dava na tua escola.
3: Pronto, mas foi assim que eu aprendi.
4: Mas é uma dica.
3: A esquerda e a direita também se aprende de alguma maneira.
4: Gostei, muito boa. Olha, só para, antes de irmos à música, uma mensagem do Emanuel a dizer sempre esperei por este dia para dizer que vocês os dois são os meus favoritos.
3: Não acredito.
4: Juro-te por tudo.
3: Temos que mostrar isto ao Arthur. Aliás, é, eu acho que até mandamos e reencaminha isso para o número privado.
4: Ah, vou-lhe mandar para o nosso grupo.
3: Manda.
4: Entretanto, Zarco, 1, 2, 3, aqui a tocar na tua cidade FM, só se quiseres, boa viagem.

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1: A família do Pedro é só desportistas. E não é que o Pedro seja preguiçoso, mas desporto não é muito com ele. O pior é que o pai passa a vida a desafiá-lo para uma corridinha.
2: Anda lá!
1: A mãe, judoca, volta e meia, pumba, atira-o ao tapete. E a irmã que faz natação está sempre a atirá-lo para a piscina.

0: Bad Bunny com Nueva Iola aqui a tocar na tua Cidade FM. O meu nome é Pedro Góes, aqui comigo Joana Miranda, que tem uma mensagem muito, muito, muito importante.
1: Eu só quero que vocês saibam, tu que estás aí no carro a seguir, agora vamos ter magazine, mas logo a seguir eu vou fazer um manifesto anti-Arthur. Nós temos aqui todas as provas que fazem com que ele seja o... Eu não consigo falar por causa do Arthur, veio para cá doente, e eu disse-lhe, temos aqui as provas, se tu me pegas essa doença eu rebento todo.
0: E nós temos aqui tudo do nosso lado, portanto, a seguir ao magazine nós vamos espancar o Arthur.
1: Nós vamos espancar o Arthur em rádio. Quando ele chegar, vamos espancar fisicamente mesmo.
0: Ele está feito, ele nem sabe o que é que lhe vai acontecer.
1: Mas pronto, eu já explico melhor o que é que aconteceu com esta doença. E isto tudo para dizer: a culpa não é minha, ter chegado atrasado.
0: Boa, Joana, muito obrigado. Megan Thee Stallion, Savage, só se quiseres.
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11: Hey Mariana!
12: Bom dia!
11: Bom dia, Mariana. É estranho ver-me aqui?
12: É estranho ver-te aqui e já tinha saudades vossas.
11: Já tinha saudades nossas?
12: Tinha saudades vossas.
11: Opa, isso é tão querido, Mariana. Obrigado.
0: Magazine.
12: Israel terá investido dinheiro para influenciar o televoto da Eurovisão, pelo menos desde 2018, ano em que Portugal recebeu o concurso e Israel ganhou. É o que mostra uma reportagem de investigação publicada esta segunda-feira pelo The New York Times. O diretor da Eurovisão, Martin Green, defendeu que o concurso tem um sistema de votação mais seguro, protegido e justo e desvaloriza a investigação. No futebol, o Sporting regressou ao segundo lugar da Liga. Venceu em Vila do Conde o Rio Ave por 4-1 e beneficiou do empate do Benfica com o Braga em casa 2-2. Com este resultado, o Sporting tem agora mais 2 pontos que o Benfica. Quando falta uma jornada para o final da Liga, este fim de semana o Sporting recebe o Gil Vicente e o Benfica joga no Estoril, ambos marcados para sábado à noite. A última jornada é toda no sábado com o jogo do Porto à tarde com o Santa Clara. Os jogos que envolvem as equipas que podem descer são às 6 da tarde. Os últimos 3 jogos, ou seja, a luta do 5º e 2º lugar, às 8:30 da noite.
11: Obrigado, Mariana.
12: É um gosto.
13: Mariana, fico muito feliz que tenhas vindo hoje, até porque és uma das nossas favoritas. Não digas a ninguém.
11: Uma das nossas favoritas. É o pouco.
13: És a nossa,
11: nossa favorita.
13: Eu não queria, mas é que eu não queria que eles.
11: Mas também é só uma jornalista.
13: Mas não faz mal.
12: Eles não estão a ouvir, eles não
13: E pronto, dito isto, nós estamos aqui a fazer um movimento anti-Arthur. Ele não está cá. Não sei se queres acrescentar alguma coisa. Visto que és a nossa favorita e podes estar à vontade para dizer.
11: Podes querer dizer que, tipo, o Arthur tem muitas coisas más.
13: O Arthur,
11: ou assim
13: nós somos melhores que ele.
12: O Arthur continua com o telefone pré-pago.
11: Boa!
13: É verdade!
11: Mariana,
13: é verdade!
12: É a única coisa
13: olha,
12: que eu vou dizer
11: Mariana,
12: sobre o Arthur.
11: Era tudo que eu queria ouvir.
13: Estás a ouvir isto? Estás a ouvir o que se passa na minha garganta?
12: É culpa dele?
13: Foi o Arthur, já.
11: Foi o Arthur.
12: É inaceitável.
11: É inaceitável.
13: Ele vem doente para o trabalho, não sei se também fazem isso lá em baixo, mas isto é uma falta de respeito aqui em cima.
11: E depois é assim. Justin Bieber, Ghost. Tchau, Mariana, boas férias.
12: Ainda volto duas vezes.
11: Ah, pois é! Ah, pois é!

0: São 8 da manhã aqui na Cidade FM. O meu nome é Pedro Góia, estou aqui com a Joana Miranda e já a seguir vamos ter o nosso
1: manifesto anti-Artur.
0: Portanto,
1: estou aqui a escrever.
0: Fica aqui desse lado porque nós estamos muito contentes. O Artur nunca vai ouvir isto na vida, provavelmente.
1: Sim,
0: acho que também. Sabes que mais? Olha,
1: eu até confiava que tu, que estás aí, não lhe fosses fazer queixinhas, seu grande queixinhas.
0: Mas ele vai voltar na sexta-feira. Acho que era uma boa maneira de ele voltar e nós entregámos assim uma boa sexta-feira e fazíamos uma compilação dos piores momentos manifesto anti-Artur.
1: Boa.
0: Acho que é uma boa ideia.
1: Olha, quem quiser pode mandar assim um bitite ou um rasganço ao Artur.
0: Isso, mandem áudios a rasgar um bocadinho o Artur.
1: Sim, é isso. Nós fazemos um acumulado depois e mostramos-lhe na sexta-feira. Porque é assim, esta é a nossa linguagem de amor. Nós gostamos de mandar para baixo. Mas a verdade é que ele também merece, porque ele pegou-me uma virose.
0: É isso mesmo.
1: E daqui a pouco manifesto anti-Artur.
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1: 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Hoje, dia 12 de maio, Guarda com 12 graus, Viseu com 15 graus, Vila Real com 16 graus, Bragança e Porto Alegre com 17 graus, Viana do Castelo, Porto, Castelo Branco e Sines com 18 graus, Coimbra, Lisboa e Setúbal com 19, Braga, Aveiro, Leiria, Sagres e Faro com 20 graus, Beja com 21 graus e Santarém e Évora com 22 graus. 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

0: António, com o Interstellar aqui a tocar na tua Cidade FM. O meu nome é Pedro Góias, comigo Joana Miranda. Nós estamos a fazer o nosso manifesto anti-Artur. Aliás, vai começar agora.
1: Sim.
0: E eu tenho aqui a minha posse.
1: Eu vou declamar o manifesto anti-Artur.
0: Mas antes disso, eu acho que é importante irmos aos factos.
1: Ah, para eu conseguir também entregar com mais raiva.
0: Exatamente.
1: E personalidade.
0: Eu tenho aqui a introdução do dia 4 de abril, a segunda, 4 de maio, aliás, a segunda-feira passada, e 5 de maio, a terça-feira passada.
1: Então vamos ver.
0: Onde começamos a ver que o Artur está nitidamente a ficar doente. Vamos ouvir.
2: Buenos dias.
3: Bom dia.
2: Eu disse 4 de maio, sim.
3: Sim, sim.
2: Estou naquela de... Não é doente? Não é doentinho?
1: Não, não.
2: É doentinho. Inho. Percebes?
1: Uhum.
2: Só,
1: foi a tua mulher que te pôs.
2: Claro.
1: Pois.
2: Okay. Mania de dormirmos juntos e não sei o que mais. Pois.
0: Aqui tínhamos um Artur a chocar.
1: Não, a chocar uma e a fazer gaslighting. Não, esteja na boa, eu estou aqui, eu estou neste estúdio fechado durante 4 horas com vocês, mas é na boa, não, estamos aqui a partilhar o ar, não.
0: Mas, no dia a seguir, temos um Artur chocado já.
3: Bom dia.
2: Epá, isto que me irrita é que nunca é doença suficiente para justificar uma falta.
0: É,
2: eu estou mal. Mas, é que basta para os ouvintes começarem a reparar e gozarem comigo.
1: Mas, Artur, nós já tínhamos tido uma discussão sobre isto.
2: Pois.
1: É que agora...
2: Qual foi a conclusão?
1: Olha,
2: não me lembro.
1: Se eu fico doente...
2: Não, porque és doente.
1: Artur.
2: O que é que se passa?
1: Eu rebento tudo.
2: Se calhar que eu preciso.
1: Pois é.
2: Por acaso.
1: Para sair a doença.
2: Não está, tu vais viajar. O nosso produtor Vicente vai viajar também. E se calhar deviam afastar-se um bocadinho, sabes? Afastar-se só um bocado, sim, fisicamente aqui no estúdio.
0: Joana.
1: É que eu disse, e ele já sabia, e eu previ,
0: tu
1: eu disse: olha, se eu fico doente, e eu fui para a Holanda, eu fui para Amsterdão. Exatamente, é mesmo esta a trilha. Eu fui para Amsterdão ter com a minha grande amiga que eu já não vi há imenso tempo, e ela tem uma casa pequenina, coitadinha, também é o estado em que vivemos. Eu tive que dormir com ela na mesma cama.
0: Uma crítica social a meio do manifesto anti-Artur.
1: Não, para ele perceber como dificulta a vida de uma pessoa que já tem uma vida difícil.
0: Boa.
1: Nós tivemos que dormir na mesma cama. Eu estava doente por causa do Artur. A minha amiga obviamente ficou doente. Nós estamos a dormir no mesmo quarto.
0: Possivelmente vai estar com outras pessoas agora que também vão ficar doentes.
1: A doença do Artur está na Holanda neste momento. Está em Amsterdão.
0: Está-se a espalhar pela Europa.
1: Está-se a espalhar. Eu estou aqui que nem posso. Hoje cheguei atrasada. Aqui cheia de expectoração.
0: Pois é,
1: vocês
0: verdade.
1: Já me ouviram aqui. É que se
0: é
1: eu não pus para dentro, fica aqui no nariz. Bem.
0: E eu não sei onde é que quero que fique, honestamente.
1: Pois, eu não sei se quer que fique na garganta, no papel, no nariz, não sei. Mas eu tenho aqui um manifesto anti-Artur.
0: Ok.
1: E eu vou lê-lo. Isto é uma homenagem ao Almada Negreiros. Também.
2: Então, bom, desculpa.
1: Manifesto anti-Artur. Artur não incomoda porque pensa. Artur incomoda porque fala como pensa. Artur é o intervalo eterno entre uma ideia medíocre e outra pior. Artur é o único homem que consegue transformar carisma em humildade. O Artur acha que é intensidade falar alto e repetir-se. O Artur não seduz. O Artur insiste até parecer inevitável. O Artur é profundamente corajoso. Ninguém protege tanto o ego tendo tão pouco para mostrar. O Artur cita livros que nunca acabou de ler. Morra, Artur! Morra, Pim!
0: Joana, mas morra mesmo?
1: Não, eu não quero que ele morra. Isto sou eu a citar Almada Negreiros, que foi assim que ele falou também no movimento antideitas, e eu gosto muito do Pim.
0: Joana, disseram no nosso WhatsApp o Rodrigo: o Artur deve estar em casa a ouvir isto, a fungar e a mexer em botões. Tão bom. Ray com Where's My Husband aqui a tocar na tua Cidade FM. Já a seguir batemos um bocadinho mais no Artur.
1: Coitadinho.
0: E depois podemos bater em pessoas que tu também queres.
1: Sim.
0: Então falamos disso.

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0: Alex Warren com Ordinary Kid Car na tua cidade FM.
1: Opa,
0: está tudo bem, Joana. Joana, querer. Acontece aos melhores. A Joana. Oh, Joana,
1: opa,
0: então, eu digo que acontece aos melhores, tu fungas outra vez ao pé do microfone. Então, estamos a brincar aqui.
1: Ai, desculpa. Estava a sair tão involuntariamente, mas sabes de quem é a culpa?
0: Sabemos de quem
1: Pronto.
0: É a culpa. Vamos às coisas importantes. Entretanto, todos já devem saber do que se está a passar aqui no nosso 911-911-978. O Arthur, na semana passada, apareceu aqui com uma doença. Não é? Apareceu aqui doentinho.
1: Uma virose,
0: uma viroseira. E começou a pegar a viroseira à Joana.
1: Sim.
0: A Joana, entretanto, foi viajar.
1: Fiquei doente. Antes da viagem, no dia antes de ir viajar, já estava a chocar. Cheguei lá completamente doente.
0: E pronto, espalhou a doença por Amsterdão. E neste momento,

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3: É, nós contra o Arthur sem ele estar cá.
4: Só que ele não pode estar cá, estás a perceber?
3: Sim, sim, sim.
4: Temos de estar só nós contra ele.
3: Porque eu acho que toda a gente... Ai, agora ia dizer uma coisa horrível.
4: Que toda a gente quer estar contra o Arthur?
3: Não, eu acho que toda a gente tem bem raiva e fica do Arthur.
4: Não tem nada.
3: Calma, não. Toda a gente ama o Arthur porque o Arthur, tipo, é excelente a fazer o trabalho dele. É exímio, é o melhor. Só que o Arthur, é, como é o melhor e quer ser para sempre o melhor, ele tem-nos sempre nas pontinhas dos pés.
4: Ah,
3: então. Sabes, imagina,
4: ele é,
3: tu vais
4: ele
3: sempre
4: é
3: lembrar
4: o perfeito, daquele, e o perfeito irrita, não é?
3: Tu vais sempre lembrar daquele professor que te pôs nas pontas dos pés, que era aquele professor, pá, aquele professor de história que tu nunca vais esquecer, que foi o que te deu na cabeça,
4: sim,
3: o
4: sim,
3: que te
4: sim.
3: ensinou, não sei o quê. O Arthur, para nós, é essa pessoa,
4: pois é
3: o que nos ensina, é o melhor, é o perfeito, é o que sabe tudo, é aquele
4: verdade.
3: Que com quem nós podemos contar para aprender e para melhorar. É pá, mas quando ele não está cá, o Arthur, movimento anti-Arthur!
4: A criar um movimento anti-Arthur. E olha, eu acho que era giro nós irmos por aqui. Todas as pessoas devem ter alguém a quem gostavam de fazer um manifesto.
3: Deve ter um Dantas. Qualquer pessoa tem um Dantas
4: tem,
3: na
4: tem,
3: sua
4: tem,
3: vida.
4: Tem. Nós fizemos o nosso manifesto anti-Arthur. Pronto.
3: Sim.
4: Tivemos uma coisa contra o Arthur, ele está doente e passou-nos uma doença. tu também has de ter alguém a quem gostavas de fazer um manifesto.
3: Manifesto
4: pode ser uma coisa muito simples, podes só dizer:
3: sim.
4: Olha, a quem eu gostava de fazer um manifesto é ao meu marido que ontem não fez isto.
3: Sim.
4: Se quiseres pedir anonimato, podes pedir anonimato, já sabes, nós aqui somos tudo no sigilo, portanto,
3: sim.
4: se tu quiseres, portanto,
3: tudo
4: podes
3: no
4: nos mandar. Tudo no esquema. Podes nos mandar mensagem para nós.
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4: Nós vamos ouvir as tuas mensagens. Já a seguir, vamos manter anonimato se tu o pedires, se tu não o pedires. Eu vou dizer. Dizer o teu nome.
3: Sim, e vamos partilhar no Instagram e dizer a toda a gente e contar ao CEO.

Man Shout, Sabrina Carpenter aqui a tocar na tua cidade FM. O meu nome é Pedro Góias. Estou aqui com Joana Miranda ao meu lado. E entretanto, desculpem, estava aqui um bocadinho perdido nos botões. E entretanto, começaram-nos a mandar coisas a gozar com o Arthur.

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3: Rei. E começámos a receber os manifestos das pessoas.
4: Anti-outras pessoas.
3: Anti-outras pessoas.
4: Isso eu também gosto.
3: Recebemos aqui um primeiro, que foi o manifesto da Ana, que é um manifesto anti-namorado. Estamos prestes a atingir 2 décadas de namoro e nada de joelho no chão. Tóxico.
4: 2 décadas?
3: 2 décadas de namoro.
4: 20 paus.
3: Já, 20 paus de namoro. Eu abri a foto da Ana e a Ana até parece mais ou menos nova. Portanto, imagina, eles estão há mesmo muito tempo. Estão
4: tipo desde
3: os
4: 15.
3: Deve ser desses casais que é tipo começaram no sétimo ano, sabes?
4: Eu acho que. Eu nem sou esta pessoa. Mas eu acho que pode ser. Imagina, eles já são praticamente família, não é? Tu não vais pedir uma prima em casamento.
3: Já estão há tanto tempo que o nível deles é irmão. Já
4: não é. Vocês são namorados. Mas no fundo, imagina, se conhecem desde os 15, vivem juntos, são casados, vão ter filhos. Vocês são família, agora vais estar a pedir em casamento o teu irmão.
3: Será que ele sente que já é tarde demais e agora também já não faz?
4: Pois, e agora são meio primos, são primos diretos já. Tipo, colaram as.
3: São colegas de casa.
4: Colaram as árvores genealógicas.
3: Aí bem, estamos a receber mensagens a dizer Ana acaba.
4: Ana acaba também.
3: Também não é preciso isso tudo. Ana acaba. Mas imagina, manda a dica, pá.
4: Mas olha lá, eu ultimamente eu tenho mudado também um bocado a minha opinião em relação a isso. Porquê é que ela quer casar se ela está com este homem há 20 anos? Casar para quê? Já estão casados!
3: Casamento é tantas cenas fixas, fazer as danças e não sei o quê.
4: Está bem, casamento é uma festa, mas eles podem fazer uma festa de anos em que têm essas coisas todas.
3: Eu percebo. Percebes? Nós estamos a receber tantas mensagens do grupo das girlies a virem para ela acabar.
4: Mas eu acho que eu sou uma girl's girl e também acho que nós temos que mudar este pensamento de eu preciso mesmo que o homem me escolha, vá lá, pede-me em casamento. Oh, mana, tu estás bem com ele, tu estás bem a viver com ele. Esquece isso. Não tens que casar. Se quiseres ter filhos, tens. Se não quiseres, metes-te a andar e acabou.
3: Ana,
4: não
3: precisas dar a esta resposta porque veio de uma mulher. Portanto, olha, estão aqui a dizer a Ana que o peça em casamento. Ok, já?
4: Não.
3: Não? Também não.
4: É assim, cada uma faz o que quer. Mas eu acho que pedir um homem. Eu era incapaz de mais olhar por um homem. Eu era incapaz. Mas cada uma faz o que quiser.
3: Olha, estão aqui a tocar num ponto sensível. Nós vamos tocar nisto já a seguir. Primeiro vamos ouvir Swim de BTS, mas. E se o sonho dela foi mesmo casar?
4: Pronto, acho que deve cumprir o seu sonho. Mas agora, é muito mais difícil atingir sonhos que não dependem de ti do que sonhos que dependem.
3: Ana, isto vai dar.
4: Isto é um sonho que. Imagina, um sonho que outra pessoa é que decide, não é bem um sonho. Estás a perceber?
3: Eu estou a perceber. Isto vai dar pano para manga. Já falamos disto a seguir.
4: Já falamos.
3: Swim
4: BTS.
3: Mas
4: eu estou aberta a mudar de ideias se quiserem.
3: Só se quiserem.

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0: Antes, com Pobres Namorado aqui a tocar na tua cidade FM, o meu nome é Pedro Góias e, entretanto, instauraram
1: olha, com
0: o
1: música
0: caos.
1: Interessante para iniciarmos novamente este tema.
0: Olha, o Mário Botas Rosa, claro que foi o Mário Botas Rosa, mandou-nos uma mensagem a dizer assim: os vizinhos cantam, casar é para esquecer. Mário Botas Rosa. Entretanto, instauraram o caos aqui no nosso 911-911-978. Eu queria, antes de ler as mensagens do caos instaurado, ler a mensagem que quem começou isto nos mandou, que foi: estamos prestes a atingir duas décadas de namoro e nada de joelho no chão. Tóxico. É um manifesto anti-namorado. Mas ela agora mandou-nos outra mensagem a dizer: malta, estamos a morar juntos já há imenso tempo.
1: Pois.
0: A ideia do manifesto era mesmo gerar controvérsia.
1: Claro.
0: Ela é do Reis Beito. O casamento seria só exatamente pela festa,
1: é
0: e quanto a isso temos sempre a casa cheia. E sim, eu sou mais ou menos nova, tal como eu. Joana, muito obrigado pelo apoio e obrigado ao apoio de todas as sisters. Se continuarem com este assunto, mandem ao Sérgio, que eu tenho que ir trabalhar.
1: Olha que bem, olha, mesmo rainha. Olha, yeah. Continua lá com a nossa brincadeira para trabalhar.
0: Agora discuto bem. Ela fez-nos uma hora de programa e disse: olha, mandem. Já fui!
1: Até já!
0: Entretanto, já fui!
1: Olha, mas é isso que estás a ver, eles já vivem juntos, é como se tivessem.

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1: Se, tu queres muito casar?
2: Eu pronto. Casar,
1: mas
2: pela festa
1: mas acontece muito, eu pelo menos tenho amigas que é, pá, estão sempre a mandar as indiretas de eu quero não sei o quê, e o casamento eu quero que seja não sei o quê, e o meu pedido eu gostava de que fosse não sei onde. Opa, é meio uma coisa delas, mas que depende de outra pessoa. É o mesmo que tu quereres muito, muito, muito ter um projeto e estás à espera que te liguem para que esse projeto aconteça. Tu tens que criar a tua coisa. Eu acho que também... É bem por aí, não podes casar contigo, mas podes ter amor próprio e viver a tua vida contigo. E partilhá-la com outra pessoa e não precisar de...
2: Olha, o nosso WhatsApp está dividido, nós temos a malta a mandar-nos mensagem, como por exemplo a Soraya a dizer: bom dia, Ana, estou contigo, faça este ano 18 anos de namoro e nada de joelho no chão. E temos o outro lado da moeda, que são mensagens como esta mensagem que nós temos aqui.
3: Eu acho que isto depende da visão, não é? Mas tipo, imaginem, 20 anos é quase a minha idade, malta. Yeah. 20 anos e não há um pedido de...
1: Você é a minha amiga Betty, não é?
2: Não, isto é Papai Linda?
1: É
2: a tua amiga
1: Betty? É a minha amiga Betty.
2: Pá, que nome de Betty, realmente, Papai Linda.
1: É, mas ela é Betty.
2: Não, ela é efetivamente
1: Betty. Ela mete medo aos patrões.
2: Mete. Ela de certeza que mete medo aos patrões.
1: Sim.
2: Mas com toda a certeza.
1: Ah, tu não estavas cá quando nós começámos a torná-la uma personagem principal deste programa?
2: Não.
1: Pronto, com a música da Ice Spice por baixo.
2: Olha, mas depois também temos estas mensagens super queridas. Por exemplo, da Natasha a dizer: olá, tenho 26 anos e vou casar no fim deste mês com o meu namorado, dá quase 7 anos, e melhor amigo dá 11. Queremos
1: melhor
2: os dois imenso
1: é que.
2: Queremos imenso os dois casares cheios de corações. Opa, percebes?
1: Pá, isso é muito fixe. Mas para mim, isso faz imenso sentido.
2: Pois
1: e eu
2: faz.
1: Vejo essa mensagem e fico tipo: pá, uau, que comunhão, que harmonia. Agora, onde eu vejo desnível é quando uma mulher quer muito casar e o marido não. Ou o namorado não. Ou, por exemplo, o homem quer muito ter filhos e ela está tipo: pá, eu nem sei se quero. E ele obriga.
2: E
1: de repente: epá! Sabes? Há estas pressões que o outro insere,
2: Joana,
1: pressões sociais.
2: Eu vou-te ser honesto, eu não faço ideia o que é que o WhatsApp acha. Nós estamos a receber tantas mensagens diferentes. Há pessoas que queriam acabar com o casamento, pessoas que queriam casar três vezes, pessoas que estão a divorciar hoje.
1: Olha, mas sabes o que é
2: confuso.
1: Que eu acho? Sabes o que é que eu acho, hilariante? Já não temos tempo? Então já voltamos ao tema.
2: Mas tá bem, já a seguir, vamos
1: pessoas que casam três vezes, para mim, são super-heróis.
2: Opa, pronto, já a seguir vamos à Magazine com a Mariana Serrano.
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2: Olá Mariana, não foste de férias afinal?
3: Desculpa. Olá, ainda não, ainda não.
2: Ainda não foste de férias, desculpa. Então vamos ao magazine, vai
3: vamos
2: ter de ser.
3: Vamos ao magazine, vai ter de ser.
2: Vamos.
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3: A Direção-Geral da Saúde publicou ontem orientações para responder a possíveis casos de antivírus. Definiu desde logo o que é um caso suspeito. Qualquer pessoa que tenha partilhado ou visitado um meio de transporte onde tenha havido um caso confirmado ou provável de infecção por antivírus. Qualquer pessoa que tenha estado em contacto com um passageiro ou membro da tripulação do cruzeiro onde foi detectado o surto, tem também de ter febre aguda ou histórico de febre e alguns sintomas como dores musculares, diarreia ou tosse. Já para ser considerado um

0: contacto de risco. A pessoa tem de ter estado exposta a um caso confirmado ou provável de antivírus pelo menos 2 dias antes do aparecimento de sintomas. A DGS indica que o risco em Portugal mantém-se muito baixo, sem necessidade de adotar medidas preventivas. Mas vamos a um caso real. Houve uma das infectadas que teve a doença desvalorizada por um médico a bordo. Quando estava no cruzeiro, onde houve o surto, a mulher de nacionalidade francesa queixou-se de sintomas semelhantes a uma gripe, mas o médico a bordo disse que era só ansiedade ou stress. Só mais tarde é que se confirmou que afinal estava infectada. O problema é que a situação dela piorou bastante e chegou a ficar em estado crítico.
1: Obrigado, Mariana.
2: Ui.
1: Eu agradeço depois da Mariana dar-me notícias dessa. Obrigado, Mariana.
0: Sempre um
1: obrigado,
0: gosto.
1: Mariana. Obrigado, Mariana. Olha, voltamos ao Magazine daqui a uma hora. Desculpa por não poderes ir de férias.
3: Mariana, okay. Queres casar? Está respondido.
1: Ok, obrigado, sim. Mariana. Tchau.

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1: 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Hoje, dia 12 de maio, Guarda com 12 graus, Viseu 15 graus, Vila Real com 16 graus, Bragança e Porto Alegre com 17 graus, Viana do Castelo, Porto, Castelo Branco e Sines com 18 graus, Coimbra, Lisboa e Setúbal com 19, Braga, Aveiro, Leiria, Sagres e Faro com 20 graus, Beja com 21 graus e Santarém e Évora com 22. 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

À toa, Lixo, Trigas, Sério, Bubas, Pinha, em Tuna, tu aqui a tocar na tua cidade FM. O meu nome é Pedro Góias, o assunto hoje é sério, estamos a falar de casamentos, portanto, obviamente, há pano para mangas aqui no nosso 911-911-978. Entretanto, vamos às músicas, já voltamos com mais debate, com mais seriedade. Há muitos ângulos aqui a discutir, há muitos pontos aqui a discutir. Só para deixar claro, sim, vocês ouviram mesmo a meteorologia aqui na cidade FM, ok? Não era a brincar, a mesma meteorologia. Até lá! Vais ouvir o Easy DMC com Show Me Love, Olivia Dean com Man I Need, mas antes disso, Belé, não tinha sentido.

0: Dino com Man I Need aqui a tocar na tua cidade FM. O meu nome é Pedro Góes e hoje o assunto é sério. Hoje estamos a falar sobre casamentos. Casamentos, muitas opiniões divididas. Não há bem, eu já percebi aqui no nosso 911-911-978 que não há bem um assunto. Isto tudo começou porque a Ana nos disse que está a namorar há 20 anos e não foi pedida em casamento.
1: Uhum.
0: E gerou-se aqui um grande debate à
1: Mas
0: volta
1: a
0: do
1: Ana,
0: casamento.
1: A Ana só queria fazer rage bait porque ela está completamente à vontade com essa situação.
0: A Ana está completamente
1: à
0: vontade.
1: Tipo, ai, sim, tipo, não é um problema. Eu acho que é mais a sociedade que está a impor que ela tem de casar.
0: Ah, não,
1: e ela está tipo, 100%. Ih, já viram, ele não pediu em casamento. Mas ela não quer nem saber.
0: Sim, sim, sim. Mas nós começámos a receber algumas histórias de casamentos e algumas opiniões que eu até acho interessantes. Olha, recebemos uma mensagem do Ângelo a dizer: a Joana tem um bom ponto, mas no momento em que me decidi juntar à minha mulher, os sonhos dela passaram a ser os meus. Eu não queria casar, mas foi a minha esposa que queria, então eu acabei por querer também.
1: Adoro.
0: É fofo, é muito querido.
1: Eu só não gosto, só me deixa triste sentir que há uma mulher, neste caso, que quer muito casar e está ali. Ou seja, esse é um sonho. A pessoa não providencia isso e ela continua ali à espera e é tipo
0: presa.
1: Esse objetivo, porque é uma coisa que não vai resultar com aquela pessoa, ou tipo, pronto.
0: Sim, percebo perfeitamente.
1: Não sei, não gosto de ver.
0: Começámos também a receber histórias queridas de pessoas quando foram pedidas em casamento e não estavam à espera de ser pedidas em casamento e já estavam juntas há muito tempo. Recebemos esta história da Dulcineia.
2: Olá, bom dia. Eu chamo-me Dulcineia, é a primeira vez que estou a entrar em contacto com vocês.
1: Eu adoro quando é a primeira
2: depois
1: vez.
2: Depois de ouvir mesmo. As histórias dos casamentos, não resistia a mandar-vos um áudio. Eu vou fazer um ano de casada, tenho 57 anos e vivia maritalmente há 31 anos. O ano passado fui pedida em casamento por e-mail. E resolvemos então casar. Quem me levou foram os meus dois filhos e o meu neto. E nunca é tarde. Estamos felizes e iremos fazer um ano de casados no dia 31 de maio e 2 de... E 32 de união de facto. Portanto, era para vos deixar a minha história. Nunca pensei, porque realmente o meu marido nunca quis casar, e de uma hora para a outra tudo mudou e foi a opção dele. Portanto, amanhã é mentira.
0: Foram
2: 31 anos à espera. E não foi de joelho, foi de por e-mail, muito mais à frente.
0: Muito mais à frente.
1: Sido?
0: Ela foi
1: olha lá, dá-me aqui.
0: Oh,
1: não, é assim. Olha, Lucineia, estou aqui a receber umas contas da Segurança Social e estou aqui a ver que é mais fácil se nós casarmos. Queres casar? Queres casar comigo?
0: Sabes que nós temos imensas pessoas do 911-978 a dizerem exatamente isso. Nós imensas pessoas a dizer: juntei-me à minha mulher porque, pronto, fica mais barato. Bom dia, malta, casar é bom, descontas menos do teu ordenado pessoal.
1: Exatamente.
0: É só mensagens destas.
1: Não, dá imenso jeito.
0: Dá jeito, sim.
1: Se vocês têm um filho e não estão casados com a pessoa, acho que há benefícios que perdes por não estar casado.
0: Ah,
1: não é?
0: Claro que sim.
1: A possibilidade de isto e aquilo.
0: Interessante, a história da Dulcineia cativou-me tanto que nós começámos a receber mais umas quantas, portanto eu acho que nós vamos ter que continuar a ouvir isto a seguir. Estas histórias são boas.
1: Pois é. Eu acho que nunca pensei o suficiente sobre isso para mim.
0: Eu também não. Vamos tirar um tempinho para pensarmos sobre isto. Bora. 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

0: Jet Ski, Pedro Sampaio aqui a tocar na tua cidade. O meu nome é Pedro. Na tua cidade? Só na tua cidade.
1: Aqui na tua cidade.
0: O Pedro Sampaio está na tua cidade neste preciso momento a tocar.
1: Qualquer que ela seja.
0: Passa por lá porque ele está lá a tocar. Entretanto, debate intenso no nosso 911-911-978.
1: Nós realmente só debatemos os grandes temas.
0: Nós debatemos só os grandes temas. Começámos a entrar em ilegalidades. Começámos aqui.
1: Claro. Epá, não seria isto nem a Cidade FM nem Portugal.
0: Sim.
1: Estamos a falar de uma coisa que deveria ser super pura, como um casamento, já estão tipo, epá, aqui uma grande marasca, se vocês quiserem casar pelo.
0: Imagina, eu vou-te mostrar um exemplo só, até vou guardar anonimato.
1: Nós somos mesmo o país da puxada
0: somos,
1: de eletricidade.
0: É o país da marosca, ouviste?
2: Não, malta. Bom dia. Temos mais benefícios sendo separados do que casados. A nível de creche de Satão, é uma coisa brutal, mamãe solteira.
0: Pronto, isto foi a primeira mensagem.
1: Eu não acredito nisto.
0: E eu,
1: e
0: depois
1: pior,
0: desta mensagem.
1: Sabes o pior? Esse homem mandou esse áudio com a mulher ao lado e a
0: filha
1: não. Lá atrás.
0: E a mulher sabe e a filha vai para a escola dizer: porquê é que os meus pais pagam menos da creche? Porquê é que eu entrei primeiro? Ela sabe tudo.
1: Não,
0: a
1: filha sem querer vai contar à diretora da escola, sabes?
0: Sim.
1: Ah, os meus pais estão juntos, mas eles dizem que não, que é para pagar menos.
0: Pois é, mesmo isso que acontece. E continuamos o nosso debate. Recebemos uma mensagem do Vinitex sobre o casamento. Estás a par do Vinitex, o nosso Vini da Margem Sul.
1: Ah, sim. Pronto. Vini MS.
0: Ele deu assim a opinião dele sobre o casamento.
3: Vinas, eu nunca pensei em casar porque é um compromisso muito longo. Se houvesse a hipótese do padre dizer: olha, você aceita esta senhora como sua esposa até daqui a 4 anos, ok, 4 épocas, está tudo
1: quatro
3: bem.
1: 4 épocas!
0: 3 épocas.
3: Acho eu. Agora, aceita esta mulher até que a morte vos separe. Eu não consigo viver com a ideia de estar muito tempo chateado com alguém e ter que esperar pela morte, que é para aquilo acabar.
0: Pá, isto é
1: estás-me a irritar plenamente.
3: Muito, muito longo.
0: Pera.
3: Mas agora que eu vi a Dulcineia, não é? É pá, casar por e-mail, se calhar já conseguia.
1: Com ai, que avoidant!
3: Do anel, sai mais em conta do que comprar um anel.
0: Sabes o que é mais chocante?
1: Vini, cala-te, Vini.
0: Há uma quantidade absurda de pessoas a concordar
1: calar,
0: com ele.
1: Cala-te. Eu estou-te a mandar calar porque eu sei que nós temos confiança um com o outro, Vini. Mas é mesmo, opá, irrita-me. Porque há imensos homens que têm esta coisa. Ei, casar, ganda compromisso. Mas depois fazem filhos como quem está a fazer pipocas. Como quem está a fazer pãozinho em casa. Como quem está a fazer compras no supermercado.
0: Isso é verdade.
1: Ai não, casamento é um compromisso muito longo. E um filho, tipo, tu essa é que é literalmente até à morte.
0: Joana, é verdade.
1: O casamento podes divorciar.
0: Tens toda a razão.
1: Isto são ideias pré-concebidas. Estão tão enraizadas na cabeça das pessoas que elas nem sequer pensam duas vezes. Tipo, será que o que eu estou a pensar é lógico ou é sistémico, irracional e está só nas minhas emoções? Tipo, ele nem sabe do que é que está a fugir.
0: Joana, estão a perguntar no 911-978 se tu querias um cavalo no cavalo branco ou se estas tuas opiniões são todas reais.
1: Não, eu não quero, pá. Eu adorava, olha, eu vou até dizer, eu adorava que me pedissem em casamento para eu poder dizer que não. Acho que era um grande power move.
0: Tu a fingires uma relação durante 10 anos só para poderes dizer que não.
1: The long run.
0: Tão bom. Unforgettable.

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0: Cala bem, vizinhos com casar é para esquecer aqui a tocar na tua cidade FM. O meu nome é Pedro Góes, comigo Joana Miranda e estamos no tema dos casamentos. É verdade, estamos a receber uma enchente de mensagens no nosso 911-911-978 sobre o casamento, portanto vamos ter que começar a escoar algumas e eu vou aqui a uns áudios sobre o casamento.
1: Joana, como é que estás? Olha, neste momento eu estou com os joelhos.
2: Está muito rápido.
0: Então. Desculpa.
1: Pai, tenho uma coisa.
0: Olha, nem me apercebi, ele fala tão rápido às vezes.
1: Queres casar comigo?
0: Oh, vamos voltar atrás.
1: Joana, como é que estás? Olha, neste momento eu estou com o joelho no chão.
0: Meu Deus.
1: Pai, tenho uma coisa para dizer.
0: Pá, não,
1: Joana,
0: tens.
1: Queres casar comigo?
2: Pá, Joana.
1: Pá, se não aceitares, eu continuo a trocar o pneu. Mais tranquilo.
0: Pá.
2: Não, foi uma boa punchline no final.
0: Mas ele tem sempre boas punchlines.
2: Mas
0: lá, não posso
2: então
0: por isso.
2: Ele, mas então, mas isto é um pedido que... Pá, Joana!
0: Pá, Joana, vou dar uma coisa.
2: Olha, enquanto eu estou aqui a coçar o amicose. Oh, ah. Joana, queres casar?
0: Ah, eu estava a apanhar moedas, não estava a pedir casamento.
2: Deixa
0: ele
2: lá ver
0: tá
2: uma fotografia. Quem é?
0: Vem cá. É. Não vais conseguir reconhecer. É o João, porque ele tem... Sabes que ele tem uma foto? Eu não sei se é ele ou se é uma filha.
2: Ah, pá, achas que isso é o João?
0: Sei lá.
2: Pois, podia ser. Pode ser o João antigamente.
0: Podia ser o João antigamente, é uma foto muito antiga.
2: Ó, João, manda uma foto tua.
0: A única foto que nós temos trocada com o João é o Arthur a mandar um pau ao João. É o Arthur a dizer: João, já chega.
2: Por que nós temos aqui uma pessoa que é o grito da Fênix, o renascer espiritual?
0: Ah, queres ouvir o áudio? É muito bom, mesmo muito bom.
2: Agora.
0: Anda, vamos ouvir. Volta lá para o teu lugar. Esperem lá que a Joana tem que voltar para o teu lugar.
2: Mostra.
0: Vamos. Ok. O grito da Fênix, o renascer espiritual, mandou-nos este áudio. Ela chama-se Ana Carvalho,
2: ah,
0: by the
2: okay.
0: way. Mas mandou-nos este áudio aqui.
3: Bom dia, cidade. Bom dia, bom dia. Então, eu vim aqui...
0: Com uma grande batida por trás.
3: Muito satisfeita. Ouvir as histórias dos casamentos, dos pedidos de casamento. Se deveria ser pedido ou não. Eu acho que já bati o recorde das vezes que eu fui pedida em casamento.
0: Joana? Quantas vezes é que tu achas que foram?
2: Três.
0: Três vezes que ela foi pedida
2: em
0: casamento?
2: Porque a renascer da Fênix e o... Como é que é?
0: O grito da Fênix, o renascer espiritual.
2: O renascer espiritual. Ela já é um bocadinho mais velha. É daquele tempo em que ainda se pedia muito em casamento.
0: Ok.
2: Eu diria três.
0: Ok, eu tenho aqui em mãos uma das melhores histórias de casamento, diria. Relacionadas com casamentos.
3: Eu... Já fui pedida em casamento aí umas seis vezes.
2: Seis
0: vezes?
3: Brincadeira. Vocês sabem...
0: Tem 32 anos, by the way.
3: É quando vocês dizem sim, mas colocam as metas lá em cima. 500, 600, 700 convidados, porque sabem que a pessoa não vai conseguir ter financiamento.

0: suportar uma coisa desta.
1: Tu estás a perceber isto?
0: Foi exatamente isso que eu fiz. Disse não com elegância. Eu acho que ninguém se lembrou até aos dias de hoje de fazer isso. No entanto, com o meu atual companheiro,
1: agora tem um companheiro.
0: Fui eu em casamento e quero tipo no máximo 5 pessoas.
2: Ah, ok.
1: Pronto, agora só quer por 5 pessoas. Mas ela, entretanto, sim, antes disto, ela teve a brincar cinco aos casamentos. Ela pediram em casamento 5 vezes e ela, nas 5 vezes que pediram em casamento, ela disse: ok, casamos, sim, senhora. Eu quero 800 convidados.
2: Yeah.
1: Eu quero dizer, e ele: ah, mas 800 convidados?
2: Não,
1: eu não tenho dinheiro para meter 800 convidados. Ela:
2: pois,
1: meu
2: então
1: amigo,
2: se calhar.
1: Sabe o que é que vai acontecer? Vais ter que te resolver tu.
2: Pois é.
1: Vais ter que ser tu.
2: Se calhar é melhor não.

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3: A notícia é avançada pelo Jornal Público hoje e surge depois de o Tribunal Constitucional ter voltado a chumbar a medida. Os sociais-democratas querem evitar um conflito institucional com os juízes e com o Presidente da República. Os cães de proteção reduziram em 95% os prejuízos causados por ataques de lobos em 12 anos. O projeto da Associação de Conservação do Habitat do Lobo Ibérico começou em 2014. Ao todo, usaram 130 cães para o projeto de proteção do gado e conservação do lobo. A associação também tem trabalhos noutras frentes, como reflorestação, monitorização de alcateias e sensibilização das populações. Ainda reintroduziram presas naturais como o corso para diminuir a necessidade dos lobos atacarem rebanhos.
4: Obrigado, Mariana.
3: É isto, os cães salvam o dia.
4: Pois salvam, sempre.
5: Mariana, obrigado. Boas férias.
4: Boas férias.
5: Aproveitem, está a blinda.
4: Até segunda, Mariana. Tchau.
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0: Vivian com Man I Need. Oh, não é não?
1: Então.
0: Ou Vivian com So Easy.
1: So Easy, yeah.
0: So Easy, aqui a tocar na tua cidade.
1: Mas sabes
0: FM.
1: Que passado algum tempo começam a aparecer as duas a mesma. Não é por mal. Oh,
0: porque
1: não
0: é, uma
1: por
0: voz,
1: mal.
0: É uma voz celestial, é angelical.
1: Ela é celestial a passear no parque.
0: É isso.
1: O álbum é maravilhoso, mas pronto, como nós só temos estas duas dela cá a passar,
0: a tocar,
1: às vezes
0: depois,
1: parecem a mesma.
0: É um anjo a cantar.
1: É
0: isto que nós ouvimos. Entretanto, temos de encerrar aqui o nosso debate sobre os casamentos. Vamos encerrar agora o nosso debate. Recebemos aqui uns últimos áudios. Aliás, nós recebemos imenso, temos de filtrá-los, é o que é. Recebemos do 911-911-978 e também há algumas histórias que pedem anonimato. Recebemos uma a dizer: o meu namorado pediu-me em casamento na nossa casa, passado duas horas pediu-me para devolver o anel porque estava arrependido do ter feito. Já. Yeah. E eu perguntei: não, aí é bem, e ela: somos muito novos, 25 e 27 anos, não dá, tá, tá, tá, tá, tá, tá, tá, tá, tá. Pronto, e ela disse que agora encontrou, pois esta parte, mas também é anonimato, encontrou um anel lindo numa gaveta das meias. Agora está só à espera do momento. Imagina, estragou-lhe um bocado a surpresa.
1: Pois,
0: mas ela encontrou um anel lindo. Agora, tenho a dizer-te, eu esperava tipo dois meses. Se esse anel não tiver no teu dedo, amiga, não é
1: imagina
0: para ti.
1: Que era pa...
0: É o que é, não, mas temos que ser honestos. Imagina.
1: Mas sabes que eu conheço uma história assim.
0: Se esse anel
1: sabes
0: não lhe for parar ao dedo, yeah, não é para ela, yeah, não é?
1: Sabes que eu conheço uma história assim.
0: Como?
1: Imagina, uma relação. É uma longa história, se calhar conto depois. Mas pronto, basicamente uma
0: resumo,
1: relação
0: resumo,
1: que era meio tóxica. A rapariga, houve uma vez que a arrumar os casacos do namorado, viu um anel dentro do coiso e a relação era tão má que ela ficou tipo, foi perguntar às amigas: pá, eu encontrei este anel, eu acho que isto não é para mim. E elas disseram: amiga, se tu estás numa relação em que tu achas que o anel não é para ti, acaba essa porcaria já.
0: Mas claro.
1: Pá, mas,
0: claro,
1: mas é que nem mas, foi a cena
0: óbvio.
1: De. Tipo, é que nem foi a cena de. Oh meu Deus, ele vai de picantamente. Foi. Se tu estás com essa dúvida.
0: É porque isso não é mesmo para ti. E se for nem sequer é bacana.
1: E se for nem sequer é bacana.
0: Olha, há muitas pessoas a partilhar a raiva que nós partilhamos. Nós recebemos este áudio da Ritinha que partilha esta raiva por casamentos, como nós estamos a partilhar um bocado.
2: Bom dia, bom dia. Então, acho que a Joana tem toda a razão. Os homens não querem compromisso de um casamento por ser demasiado longo. Mas andam aí a fazer filhos à torto e a direito. Esta é que é a realidade. E eu pergunto-me.
0: E ela pergunta-se.
2: Se um homem que não quer compromissos, por que raio anda

0: a reproduzir. Explica-me
1: porque não vai comprar tabaco e não volta.
0: Eu tenho três filhos. Dois filhos de um relacionamento que não deu certo. Mas não me arrependo deles. Foi uma aprendizagem.
2: Pá, ela a dizer que não se arrepende. Olha, tive, sim não. Senhora, mas agora se me arrependo, não.
1: Mas,
2: não
1: olha,
2: me arrependo.
1: Lá, mas olha lá, mas o não me arrependo veio com um bocado de arrependimento. Ah,
2: foi não foi é 99% não arrependimento e há ali 1% que é tipo, mas também são demais.
1: É pá, são um bocado, se me passo da cabeça, passo, mas também não me arrependo.
0: Não tenho relacionamento, tenho dois filhos lindos de morrer, faço tudo por eles e mesmo que o pai não esteja. É-me igual ao litro, eles vão ter tudo na mesma. Agora, a minha pergunta é: porquê é que se reproduzem então? Este tema a mim irrita-me tanto, que as pessoas não têm consciência do que dizem.
2: Nós entendemos, Rita.
1: Estas pessoas não têm consciência do que dizem. Foi tipo, foi à porta do Parlamento.
2: Foi.
1: Foram
2: as pessoas não sabem o que é que estão a dizer!
1: As pessoas não sabem!
2: E eu parei
1: luta
2: o áudio!
1: Do povo!
2: É que ela continua, imagina, eu parei o áudio. Isto ainda tem mais
0: óbvio. O casamento é longo e o filho não é para a vida. Pá, homens, ganhem juízo, homens, ganhem juízo.
1: Pois.
2: Está virada e está virada com toda a razão.
1: Está virada com razão. Mas eu acho que nós também temos que ter noção de quem é que nós escolhemos para pai dos filhos. Porque toda a gente promete muitas coisas, não é? Tu tens que ver como é que ela é na ação.
2: As propostas são sempre boas, mas depois concretizar.
1: As propostas são todas boas. É como os políticos.
2: Exatamente.
1: Olha, à porta do Parlamento.

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0: Sombra com Back to Friends aqui a tocar na tua cidade FM. O meu nome é Pedro Góias e aqui no nosso 911-911-978, Joana.
1: O meu nome é Joana, apesar de não teres dito.
0: Comigo também, Joana Miranda. E aqui no nosso 911-911-978, Joana, estamos a receber umas mensagens não muito fixe. Especialmente tu. Tu, de vez em quando, eu já percebi que o Arthur vai filtrando o que é que tu vais recebendo aqui. Recebemos para já uma mensagem do Leonardo a dizer: malta, também quero entrar na corrida para casar com a Joana.
1: Ah, ok.
0: Eu vendo a minha casa para comprar o teu vestido e o anel.
1: Uou!
0: Grande emissão que os dois estão a fazer, beijinhos. Esta parte da grande emissão,
1: pá,
0: eu já nem sequer quero ouvir.
1: Imagina que ele mora numa tenda, estás a ver?
0: Para ti também.
1: Não, mas eu vendo a minha casa.
0: Tá bem,
1: mas a tua casa.
0: Anyway, ele está na corrida e recebemos um update que foi: João, temos a cara do João.
1: Ai,
0: agora,
1: deixa-me ver.
0: Eu gostava que tu dissesse antes como é que imaginavas o João. Queres que eu relembre o áudio que ele mandou?
1: Só para João, tu... Eu acho que me lembro do João dizer que ele é um short king.
0: Ouve lá o áudio para veres mais ou menos a voz. Ele mandou-nos este áudio.
2: Joana, como é que estás?
0: Só aqui, pau.
2: Olha, neste
1: Joana.
2: Momento eu estou com o joelho no chão.
0: Cala-te.
2: Pai, tenho uma coisa para dizer.
0: Para.
2: Pá, oh, Joana.
0: Tio.
2: Queres casar comigo?
0: Não.
1: Pai, o pai é
2: pá, se não aceitares, eu continuo a trocar o pneu.
0: Pronto.
1: Eu gosto desta falha de voz, sabes?
0: Se não aceitar, porque ele também está tímido. Se não aceitares, eu também continuo a trocar o pneu. Pronto. Ele, entretanto, manda-nos uma foto a dizer: Joana, fazemos assim. Oh, Joana, podes tirar os fones para vir aqui? Está tudo bem. Ah, queres ver daí?
1: O João é careca.
0: O João, mas tem aqui uma barba muito boa. Joana, fazemos assim, vou-te buscar quando saíres, vamos assinar os papéis e amanhã já estamos na Tailândia.
1: Sabes quem é que o João parece?
0: Quem?
1: O Helder do stand-up.
0: Ah, sim, o Helder Machado.
1: O Helder Machado que faz stand-up.
2: A foto do WhatsApp era eu quando era pequeno, ou melhor, pequena. Pois, que eu antes também era a Joana.
0: Claro.
1: Ah,
2: é,
1: ok.
2: Sim.
0: Pronto. E agora, como tu também estás a receber isto, eu também estou. E recebi um áudio não muito engraçado. Se quiseres ouvir. E
1: não
0: vem...
1: muito engraçado. Opa, não, mas estás a ter
0: não,
1: medo.
0: É engraçado. Vem de uma ouvinte chamada Daniela.
3: Okay. Bom dia, pessoal da Cidade FM.

0: Tudo bem convosco?
1: Sim, estava.
0: Olhem, só para não ser a Joana única a receber um pedido de casamento, aqui vai, Pedro.
1: Meu Deus, meu Deus.
0: Eu sei que neste momento tens namorada e eu respeito isso.
1: Pois está. Oh, Daniela.
0: Mais ou menos.
1: Se a pessoa que não respeita isto, olha, é a Daniela, olha, eu tenho a certeza.
2: Sim, sim.
1: Ela, eu sei que tu, eu respeito isto e o áudio tem um minuto.
2: Olha, merece uma paulada.
1: Merece, merece, merece. Aliás, Daniela, dá-me só aqui um segundo, eu vou só procurar aqui o pau mais uma vez. Yeah, é isto.
0: Vai.
1: Vamos.
0: Por isso,

0: the shape of you. A Turn in Shape of You aqui a tocar na tua cidade FM. O meu nome é Pedro Góia, estou aqui com Joana Miranda. E vim só dizer-te que foi uma bela manhã, ainda vamos estar por aqui mais uma meia horinha, mas com muita música desse lado, vais contar também com Zara Larsson e Pink Panthers em Stateside.
1: Eu adoro esta música.
0: É muito, muito boa, é a música de Betty.
1: É
0: a música
1: de Betty. Elas são duas Betty.
0: Completamente. E também com Rose e Bruno Mars em APT. Vamos a isso.

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3: Candidaturas, eu não percebi se era para mim ou se era para ti. Portanto, vamos ignorar todas. Okay. Não sei, tu estás a abrir candidaturas para o 911-911-78?
4: Opa, eu acho que não é a maneira de conhecer o homem
3: pronto,
4: da minha vida.
3: Eu também não estou, então percebes? Podemos ignorar aqui a enchente de mensagens.
4: Obrigada
3: que temos
4: a todos.
3: A dizer Joana casa comigo e coisas assim do género.
4: Sim, obrigada a todos. Mas se for na rua, se calhar é mais fácil.
3: Ok.
4: Se gritar Joana casa comigo na rua, se calhar eu.
3: Se calhar ficas mais apegada.
4: Se calhar fico mais apegada.
3: Olha, eu vi uma coisa que gostava só de dizer antes de irmos à música, que não sei se sabes, mas hoje é o dia de Santa Joana. Hoje é o dia de Santa Joana, é o dia 12 de Maio.
4: Quem foi a Santa Joana?
3: Foi basicamente uma princesa portuguesa da Casa da Viz, que era a filha do rei Dom Afonso V e da rainha Dona Isabel. Ela morreu neste dia, por isso é que é o dia de Santa Joana.
4: Mas, ok, nunca chegou a rainha.
3: Não, nunca chegou a rainha.
4: Pois, nunca houve uma rainha Joana.
3: Mas é santa e giro porque o teu nome é Joana, não sei se tinhas reparado nesta coincidência.
4: Sim, que lindo.
3: E ela é a rainha Santa Joana e tu és a rainha Santa Joana e tu és
4: a
3: Joana.
4: Não, não chegou a rainha porque ela morreu antes.
3: Exatamente.
4: E por isso é que ficou santa. Santa Joana era princesa. Yeah,
3: exatamente. Olha, boa, boa. E queria só aqui, antes de fechar, o grito da Fénix, o renascer espiritual, a Ana Carvalho, que teve a contar uma história sobre ser casada 6 vezes e tudo mais, também me mandou um pedido de candidato matrimonial.
4: Candidatura
3: ela,
4: matrimonial?
3: Sim, só que ela já foi pedida em casamento 6 vezes e neste momento está casada.
4: Ok.
3: Eu começo a achar que isto é uma personagem.
4: Mandou para. Ah, pois ela pode estar a gozar.
3: Eu começo
4: pode
3: a achar. Tipo, a foto dela aparece na tanga, é ela a dizer o grito da Fénix. mas eu já percebi que isto é meio um negócio. Eu já percebi que isto é. Porque ela mandou-nos uma mensagem a dizer: 90% das minhas clientes com problemas amorosos não querem largar os relacionamentos tóxicos, fartam-se sofrer e ainda insistem. Portanto,
4: portanto
3: eu acho
4: aqui
3: que ela
4: falar
3: é meio tipo
4: uma maia.
3: Guru, é meio uma maia.
4: Ok,
3: eu acho,
4: ok.
3: Eu acho que é meio uma maia. Agora, explica-me só se tu me mandaste um pedido para seres candidata a matrimónio comigo ou não, porque eu estou um bocadinho confuso.
4: Se calhar foi comigo, qual é o teu problema?
3: Ah, já, se calhar foi contigo.
4: Pois,
3: tens razão.
4: Não pensaste nisso?
3: Já, yeah, tens razão, desculpa, João.
4: Olha, Renascer da Fénix, esta música é para ti.
3: Dave com Thames, Rain Dance, aqui a tocar na tua Cidade FM. Boa terça-feira e boa viagem. Até já.
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0: Bad Bunny com a Nueva Iola aqui a tocar na tua Cidade FM. O meu nome é Pedro Góias e temos de falar de dinheiro, temos de falar do Show Me the Money.
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0: Alex Warren com Ordinary aqui a tocar na tua Cidade FM. O meu nome é Pedro Góias, comigo Joana Miranda. E Joana, chegamos ao fim.
1: Chegamos ao fim de mais um programa.
0: Correu tudo bem?
1: Este foi melhor do que o de ontem.
0: Foi melhor do que o de ontem.
1: Acho que estás cada vez melhor comandante deste barco.
0: Obrigado, Joana, fico muito contente com isso.
1: Deste barco com peste negra, não é? Porque eu estou super doente.
0: Sim.
1: Desculpa.
0: Não faz mal, a culpa não é tua,
1: também,
0: nós já sabemos,
1: é?
0: Eu vou apanhar.
1: A culpa é do Arthur,
0: vamos ter que lidar com isso.
1: Sim.
0: Portanto, está tudo bem. Hoje tivemos o nosso roast ao Arthur.
1: Manifesto anti-Arthur.
0: E as pessoas sabem, nós de vez em quando vamos escrevendo um programa, hoje não cumprimos nada, portanto, o programa da manhã prometemos que vai ser alguma coisa de boa.
1: Amanhã vai ser tudo direitinho.
0: Vai, sim, senhora.
1: A seguir vem a Leonor, não é?
0: A seguir temos a Leonor Carvalho. Vai fazer-te companhia até às 4 da tarde.
1: Por causa do Arthur.
0: Será que foi o Arthur?
2: Não, está de férias.
0: Ok. Menos mal.
1: Foi voluntário.
0: E Joana, isto...
1: Foi?
0: O Acorda.
1: Exato, foi o Acorda. Agora, tens aqui 30 segundos para encher. O que é que vais dizer às pessoas?
0: Eu não tenho muita coisa para dizer.
1: Nós acabamos a hora certa, sempre.
0: Pois é.
1: Porque o Arthur é
0: as pessoas podiam só curtir a música.
1: Querem...
0: Por acaso acho que esta música é longa, acho que me enganei na música. Ah, pois é. Yeah. Então curtam só.
1: Só para fecharmos a hora certa,
0: sim, sim, sim. Esperem aí, não mudei de rádio ainda.
1: Faltam 10 segundos, malta.
0: Espera aí que faltam 10 segundos.
1: Queres fazer uma contagem decrescente? Como se fosse passagem de
0: ano. Faltam 5. 5, 4, 3, 2, 1, tchau!
1: Até amanhã.
0: Olha, não bateu? Agora sim.
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0: Belia Conoti, tinha sentido a tocar na Cidade FM. Boa viagem, passam 6 minutos das 11 da manhã e é comigo a partir de agora que ficas, Leonor Carvalho, até às 4 da tarde.
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0: Se não estiveste por aqui ontem, então deixa-me dizer-te, está de férias, a Aziz é de Paulo e bem merece. E entretanto, ao longo da semana as coisas também vão melhorando. Ontem eu cheguei de malha, hoje cheguei de cetim. Será que está tempo de praia no fim da semana e vamos estar todos nus por aqui? Não, isso também não convém. Não tenho interesse. Mas espero que a situação melhore. Temos muita coisa para falar ao longo das próximas 5 horas. Falamos de asneiras, que todos fazemos e somos humanos e continuaremos a fazer, das maiores certezas que tenho. Por isso é que eu nunca gosto às vezes quando a minha mãe chateia comigo. Mas olha, isto aqui não volto a fazer. Mãe, não sei. Depende das circunstâncias, não sei bem. Asneiras, futebol, cromos, Shakira e muito mais para acompanhares. E música, claro, isso nunca falta por aqui. Já daqui a pouco, Neil MC Paiva ZS. Antes disso, Edição de Meio Príncipe para o Mundo. Calema com o Dilcinho, esta é Leva Tudo.

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0: Boa terça-feira ao som da Cidade FM e obrigada por estares aí desse lado. 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
0: O meu nome é Leonor Carvalho, conta comigo até às 4 na Cidade FM e já daqui a pouco para falarmos. Imagina, sabes quando estás numa conversa com pessoas que não conheces bem, mas estás a ganhar confiança e pensas, não, eu vou contar isto que fiz uma vez. Ai não, é demasiado mal, não, eu tenho vergonha disto que fiz. Daqui a pouco cria-se o fórum perfeito para estares à vontade em contares as piores coisas que já fizeste, até porque eu também vou partilhar contigo. E está tudo certo. Antes disso, 15 minutos de música a seguida. Começa o Bad Bunny com a canção que deu nome ao álbum Deve Tirar Más Fotos. Certamente um dos álbuns de 2025. Sim, já fez mais de um ano desde que saiu, verdade. E em breve está cá em Portugal. Logo a seguir à tua Luís Trigueiro com Boba Espinho, ouves Tu na Tua, Travis Scott com Heist in the Room e muito, muito mais. Eu volto já a seguir.

0: O EasyMC com o Vision Honey, Show Me Love a tocar na Cidade FM. Boa terça-feira, até às 4 da tarde, já sabes, é comigo que contas, Danur Carvalho.
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0: Como te disse, sente-te à vontade a partir de agora para partilhares o que quer, para partilhar, aliás, o que quer que seja comigo que tenhas feito e que te arrependas, porque também deves ter visto esta notícia. Primeiro que tudo, nestas últimas semanas tem havido imensas histórias que têm chegado até mim de turistas que não se sabem comportar. Foi uma despedida de solteiro em que as amigas da noiva estragaram uma estátua. É agora este turista que já deves ter visto que entrou embriagado na Fontana di Trevi. E porquê é que eu quero falar sobre isto? Em primeiro lugar, porque eu soube disto antes. O meu pai esteve em Roma a trabalhar e contou-me deste episódio. Aconteceu à frente dos olhos dele. Portanto, este senhor, em vez de mandar moedas lá para dentro, também percebo que não manda, que a vida está cara e está tudo bem, ele que não manda. Mas também não era preciso estar a nadar lá dentro, ok? Foi detido e multado em 500 euros, um homem neozelandês, que depois ainda disse: ah, mas eu não sabia que não dava para fazer isto. Acaba por ser um bocado óbvio. Aquilo que eu quero saber... Ah, e outra coisa que me faz questionar. Eu sempre que vou viajar, se eu fizer algo de ilegal, sinto que é muito mais grave fazê-lo fora do meu país do que cá. Ou seja, eu sinto sempre que estou mais perto do incumprimento da lei lá fora do que aqui, por nada. Eu até de atravessar fora da passadeira tenho mais medo de fazer lá do que aqui em Portugal. De qualquer forma, não fazer em nenhum dos lados. Mas a verdade é esta, portanto não percebo porque é que as pessoas se sentem à vontade depois para fazer este tipo de coisas. E é por isso que eu quero perguntar qual é que foi a pior asneira que já fizeste. E sobretudo se foste ou não descoberto e que consequências é que tiveste de ultrapassar. Este senhor foram 500 euros. A mim que ninguém me perguntou nada, acho pouco, mas isso sou eu.

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3: Tira que eu estendi à minha mãe para aí durante 2 meses e ela quando descobriu, até hoje não sei como é que ela descobriu, ela não me conta, mas foi dos maiores castigos que já tive, foi não sair de casa durante 2 meses. Portanto, é duro. Tenho aqui parecidos, diz a Patrícia. Olá, Leonor, obrigada por finalmente poder contar aquilo que faço de pior. Havia uma pessoa que a minha mãe não gostava nada, com a qual eu namorei exato durante 6 anos, e os últimos 2 anos a minha mãe achou que nós já tínhamos acabado, então eu disse-lhe que estava a tirar um curso. Ela andava a dar-me dinheiro para as propinas, isto é impressionante. E eu, na verdade, estava só a ir ter com ele, que morava uma cidade ao lado da minha, há cerca de 40 minutos, mas sem carro torna-se mais tempo. E ela descobriu da pior forma, portanto não fui eu que lhe contei. Houve um dia que eu voltei de casa dele, tinha-me esquecido das chaves de casa, da minha casa, e a minha mãe disse-me, então vá, vamos lá à faculdade buscar as chaves, que foi onde eu lhe disse que tinha deixado, e eu entrei em pânico e tive de lhe contar. Meu Deus, que horror! Eu gostava de saber, Patrícia, qual é que foi o castigo. Isto é horrível. Sim, a quantidade de pessoas que saía de casa e que saía, aliás, da escola sem que os pais soubessem também era outra. Pois é, autorizações para sair da escola era uma cena. Eu sempre precisei, só ali a partir do 9º ano é que deixei de precisar. Há muitas mensagens no WhatsApp que estão a carregar, mas que eu não estou a conseguir descarregar. Portanto, vamos à música e já daqui a pouco entro para ouvir mais respostas. A pior asneira que fizeste. Sim, está a valer tudo. Criança, adolescente, podes mandar qualquer coisa, eu já ouço.
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0: É Planeta Bispo e Bárbara Tinoco a tocar na Cidade FM, 4 minutos do meio-dia. E para fechar o tema, qual a pior asneira que fizeste? Ou uma asneira que queiras partilhar aqui com a malta a propósito do turista que decidiu só entrar na Fontana de Trevi?
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0: Mais mensagens a chegar ao WhatsApp. Diz o Eduardo: boa tarde, sou da Póvoa de Lanhoso. O que me aconteceu fora do país foi no Mónaco. Fui ver o Porto-Barcelona, final de Supercopa Europeia. Andava sem camisola e a própria polícia veio ter comigo e mandou-me a vestir. Eduardo Ferreira, pronto, e como deve ser. E tu vestiste, espero eu. Se não estiveste mal, Eduardo. Obrigada pela tua mensagem. Tinha uns 15 anos, conta a Marília. Peguei na carrinha do meu pai, fui buscar uns amigos e saímos para uma festa da aldeia. Pode dizer-se que não estava no melhor estado a conduzir. Bati com a carrinha numa cerca, dividimos o arranjo, estacionei de novo na garagem e o meu pai nunca descobriu. Algo completamente impossível de acontecer na minha casa. Bem, primeiro de eu ter coragem sequer para fazer isto, e em segundo da minha mãe não descobrir, ou do meu pai não descobrirem, claramente iriam ver. Mais mensagens no WhatsApp. O Vasco a dizer: uma vez eu e a minha família estávamos a passar as férias no Brasil e eu simplesmente fugi da pousada e entrei por um monte adentro. Era só mato, a pousada era no meio do nada. Cruzei a fronteira do Paraguai para ir ter com uma miúda com a qual andava a falar, tudo isto depois da meia-noite. Aí voltei, pulei cerca da pousada, voltei para o quarto, tinha deixado a janela aberta e nunca ninguém soube nada. Como é que vocês fazem isto? Atravessar fronteiras acho que é a coisa mais grave que tenho até então aqui no WhatsApp. Há muita malta também que diz: não queria admitir, mas roubei lanches dos meus colegas. Muita malta que é como quem diz: e vou sim denunciar, porque vocês merecem ser denunciados. A Sara, o Afonso e a Carla. Tudo pessoas que me dizem a mesma coisa. Pá, os lanches andavam a desaparecer na minha escola. Passados estes anos todos, posso dizer, era eu. Eu fui vítima disto. Houve um ano, no meu terceiro ano, eu não sei o que é que fazia. Eu tive de passar a guardar o meu lanche na gaveta da minha professora, porque caso contrário não tinha o que comer quando saía da natação. E isto é um clássico, eu sinto que isto acontece em todas as escolas sempre. Mas portanto, ok, há ouvintes, não sei, depende com que idade é que também se rouba um lanche, não é? Não que eu esteja a desculpar. Mas há ouvintes, ok, que com 6 anos estavam a roubar lanches. Temos outros que com 15 estavam a atravessar fronteiras. Meu Deus, imagina como é que tu sais à noite no meio do mato descalço para isto ser com uma miúda. Entretanto estás noutro país, voltas para a cama, tudo normal, pronto. Mas estas também são as melhores histórias para contar, eu acho. Agora, não aconselhando ninguém a fazer nada. Para já, Hendrix com Golden chegam à Cidade FM, é o que podes ouvir, e eu volto já a seguir. Até já.

W Sound, Billy e Ouviando Drums com La Plena a tocar na Cidade FM. Ainda não é. Enganei-me aqui, estás comigo, Leonor Carvalho, até às 4 da tarde, assim é que é. E estava aqui a receber mensagens no WhatsApp da Cidade FM. Desde já, obrigada a ti que as estás a enviar. Bom dia, Leonor, diz a Sónia. Por aqui já te ouvimos no meu salão, a Sónia que faz unhas de gel, pelo que estou a perceber, e estética no geral, mas sobretudo trabalha com unhas. E eu estava a pensar, até porque ontem fui também eu tratar disso, fui fazer as minhas unhas, não há... Há poucas coisas melhores do que termos uma boa relação com as pessoas onde vamos, este tipo de serviços, que são serviços que nós temos de fazer mensalmente, ou normalmente fazemos mensalmente, não temos necessariamente unhas, cabeleireiro, depilação. Eu, todos estes serviços a que recorro, eu sou amiga das pessoas porque estou lá há muito tempo e não sou assim tão fácil de... Não é assim tão facilmente que troco de sítio. E, portanto, às vezes acontece só eu chegar e dizer, ou dias em que falo imenso, ou dias em que chego e digo, pá, estou cansado hoje, se calhar... Não vamos falar. Ou então, mesmo a senhora a dizer, ai, hoje também, olha, estou cansada e não vou falar. Portanto, olha, Sónia, se fores esta pessoa, este lugar seguro para as tuas clientes, obrigada. É isto que eu também gosto que aconteça comigo. Agora sim, a música continua. Segues com o DJ Malvado, toca Mussulo. Logo a seguir também, festa do Big Jim, apostou no Daily. O meu nome é Leonor Carvalho, volto já a seguir. Estou contigo até às 4 da tarde.

0: É o Veio, que talvez você precise de mim. Acabou de tocar na Cidade FM. Boa terça-feira. Já sabes que até às 4 da tarde é comigo que contas, Leonardo Carvalho. Até à... Exato, até às 4.
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0: Há muita música pela frente. É a Olivia Dean, já daqui a pouco a arrancar os próximos 15 minutos de música seguida com esta So Easy to Fall in Love. Faz parte de The Art of Loving, o seu último álbum do final ali de 2025. A minha preferida continua a ser I've Seen It e gostava que viesse urgentemente a Portugal, que tratasse dessa situação. A última vez que cá esteve foi em 2024, no Parque da Bela Vista. Alguém que ouça as minhas preces, por favor, e faça concretizar esta situação. Gostava mesmo muito de a ver. É uma belíssima artista, tem expressão em palco, não canta só, está a sentir, um ícone de moda ao mesmo tempo. Atenção, não é que os artistas tenham de o ser, mas eu gosto quando há essa componente estética e, de facto, a da Olivia Dean é coerente, eu gosto de ver isso. So Easy to Fall in Love, para já, é o que podes ouvir, mas só se quiseres.

Maveiro do Bad Bunny a tocar na Cidade FM. Boa viagem, uma ótima terça-feira. O meu nome é Leonor Carvalho e é comigo que contas até às 4 da tarde. Para já seguimos ao som dos Calima e Sara Correia. É dela o Prémio Play da Música Portuguesa de Artista Feminina este ano. Toca agora a respirar e já a seguir, logo a seguir esta. É sobre Dua Lipa que falamos. Eu acho que não, pelos melhores motivos. Está-me a chatear. Fez-me comichão a Dua Lipa, tu com Urticária.

0: Calê Mensara Correia com Respirar. Boa terça-feira. O meu nome é Leonor Carvalho. É comigo que contas na Cidade FM até às 4 da tarde.
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0: Como te disse há pouco, falamos de Dua Lipa, que avançou com um processo na justiça, por causa, aliás, contra uma marca de tecnologia, por ter sido usada a sua imagem alegadamente sem autorização. São 15 milhões de dólares, cerca de quase 14 milhões de euros que estão aqui no cerne da questão. Uma queixa apresentada sexta-feira. Basicamente, houve aqui uma linha de televisões que começou a ser vendida, as embalagens destas televisões, as caixas de televisões, começaram a ter a cara da Dua Lipa. E está tudo bem, eu até percebo, ok, a imagem de uma pessoa vale dinheiro, está tudo certo em relação a isso. Mas e os pinguins da Antártida, quando nós vamos às lojas de eletrodomésticos que estão lá expostos nos ecrãs das televisões? Ninguém pensa neles, não é? É que se pagassem uma indemnização a estes bichos, dava para construir santuários. Estes animais estavam muito melhores, muitas espécies destas em vias de extinção. É leões nas pradarias a serem filmados quando eles não querem, ali no meio de corredores cheios de luzes, holofotes, de descontos. É um ambiente mau para estes animais e ninguém pensa neles. Portanto, quem é Dua Lipa para vir e para achar, para competir até com a fauna do mundo natural? Sinceramente, é a minha questão, porque a Dua Lipa é uma pessoa que nós sabemos, não tem, à partida não tem dificuldades. Eu acho que a Dua Lipa não precisa de pedir dinheiro a ninguém, acho que ela vive bem, acho que está na boa. E se também tiver mais complicado, é fazer uma tour e a coisa arranja-se. Agora, mais difícil dos animais que nós andamos a ver há anos e anos nos ecrãs das televisões, para ver o quão a imagem é boa. E a imagem de facto é excelente. Agora, a vida dos animais, como é que está? Pensei nisto. Portanto, se a Dua Lipa vencer o processo, para mim é pagar o triplo a estes animais. Como é que se paga o triplo? Pois bem, bem sei, animais não recebem dinheiro, é cuidar destes habitats, não sei, e construam uma, olha, uma montanha-russa no meio da neve. Para mim é isto, os pinguins estão ali a brincar e são mais felizes, tenho a certeza. Não, estamos ali a divertir-nos nós, em putos, ao pé das consolas e das televisões, e é a Dua Lipa a pedir dinheiro. Irrita-me estas coisas. Temos de ir à música, não consigo mesmo mais, peço imensa desculpa. Já daqui a pouco ficas com o DJ Telly, Wet The Gang, Álcool e Prazer.

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0: Swim dos BTS a tocar na Cidade FM a 3 minutos da 1 da tarde. Estás comigo, já sabes, Leonor Carvalho, até às 4 na Cidade FM.
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0: E para já falamos de Shakira. Depois de Waka Waka no Mundial 2010, prepara-se para lançar Dai Dai. Será a música oficial deste Mundial 2026, uma colaboração com Burna Boy. E eu neste momento, eu que não acredito bem em manifestar, ou acho que não basta isso, temos de fazer por acontecer também, vou engolir aquilo que estou a dizer e vou de facto manifestar pondo esta. Que toda a gente conhece muito bem, David Guetta e Zara Larsson, 2016, This One's For You. Que eu acho que é uma música que a todos, a mim e a ti provavelmente e desse lado, te faz recuar a um ótimo verão, 2016, a altura em que Portugal conquistou o título de campeão europeu. E eu só gostava que esta que vai sair nova, Dai Dai de Shakira, aliás, dia 14 de maio, nos trouxesse a mesma sensação que traz esta. Gostava mesmo de... Mas lá está, isto são coisas que só dá para falar no fim, não é? Esta, quando saiu, também não traduzia toda a emoção que hoje traduz para mim e que me faz imediatamente recuar àquele momento. Toda a gente se lembra de onde é que estava, o que é que estava a fazer, ou quase toda a gente. Eu sei perfeitamente onde é que estava. Estava no Algarve, numa churrasqueira. Shakira ainda publicou um vídeo onde surge a dançar no relvado do estádio do Maracanã, enquanto segura a bola oficial da competição, acompanhada por vários bailarinos, e escreve: "Estamos prontos." Escreveu diretamente do estádio do Maracanã: "Aqui está a Dai Dai, a música oficial do Mundial 2026. Portanto, é como te digo, a partir de 14 de maio, disponível em todas as plataformas, e fica aqui a prece para que se concretize, que seja uma música que nos faça vencer, como esta aqui também fez. Entretanto, até às 4 já sabes, é comigo, Contas do Nuno Carvalho, na Cidade FM. E há muita mais música para ti. Já daqui a pouco, os vizinhos com o Pôr do Sol, também Pedro Sampaio, chega atrás de Sequência Feiticeira. Tudo isto e muito mais à tua espera, é só se quiseres.
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0: É o Harry Styles com American Girls a tocar na Cidade FM, a sua digressão que arranca já no sábado, dia 16, primeira data a acontecer em Amsterdão. E muita gente a queixar-se também do facto desta tour não ser acessível a toda a gente. São preços exorbitantes dos bilhetes, o que está errado, porque a música devia ser para todos. Para já, arrancamos com 15 minutos de música a seguida. Conta comigo, Leonor Carvalho, até às 4 na Cidade FM. Mas para já, David Temps com esta Rain Dance. É só se quiseres.
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1: Boa viagem e uma ótima terça-feira. Obrigada por estares aí desse lado. O meu nome é Leonor Carvalho, até às 4 a fazer-te companhia, a dar-te a melhor música e também a relembrar-te do que é que acontece de facto de importante na sexta-feira. 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
1: Cidade FM, boa viagem, obrigada por estares aí desse lado. O meu nome é Elinor Carvalho, faço-te companhia por aqui até às 4 da tarde e foram semanas a alimentar teorias com easter eggs, fotos em estúdios, referências ao número 8, Ariana Grande, e finalmente dá algum descanso e confirma o primeiro single da sua nova era. Foi na sexta-feira passada que anunciou Hate That I Made You Love Me. Será lançado em 29 de maio como lead single de Petal, seu 8º álbum de estúdio. O anúncio foi feito, como normalmente, nas redes sociais. Também partilhou um texto a revelar o quanto a faixa significa para ela. Diz mesmo que é uma das músicas, considera-la uma das melhores músicas que já escreveu e uma das suas preferidas. Ainda contou que a produção da música ficou por conta de colaboradores que os fãs também já conhecem. Max Martin já trabalhou e já tem trabalhado com ela, além da própria Ariana Grande, que também tem aqui uma mão na produção, e eu estou bastante curiosa. 29 de maio, já sabes, sai Hate That I Made You Love Me, o primeiro single deste Petal, 8º álbum de estúdio de Ariana Grande. Por agora é ficares por aqui, já daqui a pouco Belém não tinha sentido, logo a seguir a J Balvin traz-te Morado, é só se quiseres.

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Do Bad Bunny, esta deve tirar mais fotos e acabou de tocar na Cidade FM. Boa viagem e boa terça-feira. Vai ser ele a protagonizar um filme onde contracena com Javier Bardem, uma homenagem a Porto Rico. Na verdade, é um filme que já está a ser escrito desde 2023, mas ninguém sabe bem quando é que estreia. Eu estou aqui à espera também. Para já, seguimos. Já daqui a pouco, Bruno Mars com Angel Smite. Faz parte do seu quarto álbum de estúdio, The Romantic. Mas antes disso, Arco e Latte. Esta é 1, 2, 3.

São os vizinhos com Casar é para Esquecer a tocar na Cidade FM. Boa viagem, uma ótima terça-feira até às 4 da tarde. É comigo que contas, Leonor Carvalho, e com a melhor música também. Para já, segues ao som dos Atul, Luís Trigueiro e Bubas Pinho. Chama-se Tu na Tua e arranca os próximos 15 minutos de música seguida.

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3: 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Já daqui a pouco, a AWSound, Billy e eu, Beyond the Drums com La Plena, também a Minem chega atrás-te, o Dini, é já a seguir à publicidade.
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Já Carlo com a Love Me a tocar na Cidade FM. Boa viagem, boa terça-feira. Estás comigo e estás muitíssimo bem, Leonor Carvalho. E já daqui a pouco, para falar sobre uma novidade da moda que eu pessoalmente acho pouco funcional, mas alguém desse lado me há de explicar para que serve. Logo a seguir é esta, para já, Leonor Johnny Poltónio com 25 de Abril, faz parte de 94, o último álbum de Leonor Johnny, aliás, já disponível em todas as plataformas.

0: Então, esta 25 de Abril a tocar na Cidade FM e já podes também ouvir na Cidade Hip Hop. É uma das nossas web radios, no nosso site em cidade.fm, com melhores e os melhores êxitos do hip hop tuga e do hip hop internacional. Para já, como eu te disse, falamos de moda.
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0: Na verdade, foi em 1957 que uma das marcas de luxo mais conhecidas do mundo lançou um modelo de calçado muito revolucionário. Eram descritos como o novo sapato de Cinderela, um slingback bem color com biqueira. Basicamente um sapato com tiras na parte de trás, tudo em bege, e a ponta do sapato em bico em prata. Isto tornou-se uma assinatura intemporal da marca. Agora, começámos a inventar. E no fim de Abril foi lançado um sapato pela mesma marca. Eu nem sei se lhe de chamar sapato, para te explicar a ti que provavelmente vais no carro ou ouves na app, mas não estás a ver, não tens nenhum suporte visual à tua frente. Falamos, imagina uma sandália normal, mas sem a parte da planta do pé, ou seja, apenas calcanhar. É uma calcanheira. Nem sei se esta palavra, sei que esta palavra não existe. E tiras agarradas essa parte do calcanhar para que tu possas atar e dar um nó. Portanto, basicamente é como se o teu pé até estivesse ligeiramente inclinado. Está apoiado no calcanhar, mas todo o resto do pé bate no chão. Eu já sei que a moda é o que é, ou seja, não precisa, eu não acho que a moda tenha de ser funcional, atenção. Agora, eu acho é que isto, ou seja, não me parece que sejam pessoas de marcas que tenham dinheiro para comprar uma marca de luxo, ou artigos de uma marca de luxo, que lhes apeteça andar com metade do pé de fora e a pisar as pedras da calçada. Nós sabemos e falamos cada vez mais disto, Lisboa está com um problema de lixo. É mal feita a recolha do lixo.

lixo, eu tenho que pôr o dedo na ferida e agora vamos andar com a planta do pé no chão. E mais, e vamos mesmo achar que quem faz isso são pessoas que têm dinheiro para comprar marcas de luxo? Eu acho que não. Aliás, está-se a aproximar o 13 de maio, amanhã. Há milhares de peregrinos a chegar ao santuário e eu acho que isto deveria existir naquelas lojas bem perto do santuário de Fátima ou até em pontos-chave porque todos os peregrinos passam. E isto sim poderia ser uma ajuda para peregrinos, que eu sei que é difícil, mas muitos deles estão a cumprir promessas e eu não estou a gozar. Isto aqui ajudava, isto aqui atenuava pelo menos a dor nos pés, porque pronto, a promessa à partida é um sacrifício que se cumpre, não é? Pronto, aqui ao menos está um conforto para o calcanhar. Sem ser isto, não me venham dizer que são pessoas ricas com dinheiro para comprar estas marcas que vão usar uma calcanheira e o resto do pé no chão. Não. Porque não consigo acreditar, senão aí é que perdemos tudo. Isto já é a réplica das bananas e eu não sabia. Enfim, Lil Nas X com um Montero, Call Me By Your Name a tocar agora mesmo na Cidade FM.

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1: Boa viagem, obrigada por escolheres a Rádio Jovem número 1 do país. É comigo que contas esta semana. Todos os dias, das 11 às 4 da tarde, temos a nossa Ásia de Paulo de férias e muito merecidamente. Para já, são 15 minutos de música a seguir a arrancar ao som dos BTS. Esta Swim toca na Cidade FM. Um videoclipe gravado em Portugal, no Museu do Marinha, dentro de um navio, chama-se O Leão Holandês, gravado em fevereiro. É o que podes ouvir agora mesmo, mas só se quiseres.

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1: Boa viagem e boa terça-feira com a Cidade FM. Estás comigo e estás muitíssimo bem, Leonor Carvalho, até às 4 da tarde por aqui, a aproximarmos dessa hora, mas ainda com muita música para te dar. Já daqui a pouco a Remy Selena Gomez com Countdown, também David Thames trazem-te Rain Dance, da Baby Roddy Ricch com Rockstar e muito, muito mais à tua espera. Já sabes, é só se quiseres. Amanhã sou eu de novo a fazer-te companhia neste horário. Será assim, aliás, até sexta-feira. A Zizete Paulo está de férias e bem merece ela. Vamos deixá-la divertir-se. Claro que não está a ouvir, mas olha, se estivesse, mandava-lhe um beijinho. Obrigada a ti também que estiveste aí desse lado. Falámos muita coisa hoje. Obrigada por teres partilhado comigo aquela geneirola que fizeste em miúdo e que, pronto, olha, te valeu um valente castigo ou não, porque há ouvintes que ainda não foram apanhados pelos pais. Ainda tive aqui algumas respostas a dizer, Leonor, é melhor não contar porque isto ainda não prescreveu e depois pode acontecer-me aqui alguma coisa. Falámos também de Dua Lipa, que está a processar uma marca por ter alegadamente usado a sua imagem sem direitos. Shakira será a nova autora da nova música do Mundial 2026, isto depois

Depois de ter dado voz a Waka Waka em 2010 no Mundial da África do Sul, falámos do novo álbum que vem aí de Ariana Grande, aliás, o novo single, fará parte então do seu oitavo álbum, Petal. E sobre um sapato ou uma calcanheira, chamem-lhe o que quiserem, eu acho que já está toda a gente a inventar. Olha, a mim não apanhavam nessa. Se é para gastar dinheiro em sapatos, que cubram o pé todo. Acho que não é nenhum raciocínio por aí além, aquele que estou a ter. De agora em diante, as próximas 4 horas são por conta da Catarina Silva e do João Miguel Costa, já sabes também, à tarde livre. E depois das 8 às 10 chega a Beatriz Pinto, faz-te companhia nesse regresso a casa. Eu regresso amanhã, temos encontro marcado a partir das 11 na Cidade.

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0: que vais fazer a seguir um anúncio a um produto qualquer.
1: Olá!
0: De limpeza.
1: De
0: limpeza. Yeah. Olá! Tem lavado os seus pratos com esse detergente nojento. Temos este que mete uma pinga e lava os seus, a sua vizinha, do seu cunhado, a sua prima.
1: Opa, o que queres? João, não tenho nada a dizer.
0: Nunca sei como é que tu és no detergente. Eu nunca confio.
1: Epá,
0: eu não posso lavar a louça à mão porque eu não confio.
1: Não.
0: Não, mete bué.
1: Ah, não, é só mesmo.
0: Não, mete como se estivesse a meter. Eu é como se estivesse a meter molho num cachorro.
1: Com
0: é tipo. Barro o prato todo e depois.
1: Não, com aquela marca que é uma fada, juro-te que uma gota se chega.
0: Não, está bem. Eu percebo que as pessoas digam. Isso é como aquela da pasta dos dentes, não é?
1: Uma ervilha, nunca meto.
0: Uma ervilha, está bem, está bem. Também meto um pacote de ervilhas.
1: Também eu.
0: Um pacote de ervilhas em cima da cena.
1: Aliás, quanto maior for a escova, maior a quantidade, porque eu tenho que preencher toda a escova. Portanto,
0: claro.
1: Se tiver com uma escova com uma cabecinha pequena, tipo das elétricas, opá, não meto imenso. Mas se tiver aquelas compridas, esquece. Vai
0: eu,
1: ali.
0: Eu
1: pasta, pasta, pasta.
0: Eu meto tipo, às vezes, eu gosto de fazer uma cena, não sei se vocês fazem isso. Que é, eu a lavar os dentes, às vezes sou tipo um puto na queima, eu faço misturas.
1: Então.
0: Eu meto uma pasta, uma certa pasta que eu quero, e depois, se outra pasta tiver um componente que eu também quero para mim,
1: não.
0: Eu meto outra. Por exemplo, hoje fiz isso. Tinha uma que é não sei o que é branqueadora e tinha uma normal. E eu meti a normal e depois meti um bocado da branqueadora por cima.
1: Pá, é que se tu ainda me dissesse, olha, tinha uma que era branqueadora e outra para proteção das gengivas. Ok, agora
0: não,
1: a normal
0: outra era
1: já tem
0: branqueadora,
1: tudo.
0: Não era? É tipo uma escurecedora e outra branqueadora. Tipo, para equilibrar, também não vou ficar demasiado branco.
1: Ora, que é para dar aquele ar também mais natural, não é? Pá, por acaso não faço isto. Porquê? Porque eu tenho aquele problema que é, quando a pasta está a acabar, pá, raspo ao máximo mesmo, eu abro com a tesoura,
0: ah, não,
1: vou lá
0: sim,
1: raspar as
0: claro.
1: Paredes e portanto
0: art
1: nunca
0: attack,
1: tenho
0: art duas. Attack logo a seguir para
1: exatamente,
0: conseguir escovar os dentes.
1: Exatamente, o art attack mais fácil da minha vida. É só tesoura, cortar,
0: tu,
1: tá.
0: Mas tu vais lá tipo com a escova por dentro, raspas
1: sim.
0: as bordas.
1: Sim.
0: E é giro porque quando é mais do que uma pessoa a viver na mesma casa,
1: é
0: não é?
1: É uma,
0: a pessoa
1: olha,
0: seguinte vai lá com a escova dela
1: exatamente.
0: E passa também.
1: É, mas
0: e
1: também,
0: de repente mais valia estarmos a lavar os dentes uns aos outros, não é?
1: Opa.
0: Tipo com a nossa escova na boca dos outros.
1: Mas também repara, a partir dessa pessoa, se for só um colega de casa, pode ser um bocado estranho. Mas se for a tua cara metada, a partir de já andaram a trocar.
0: Está bem, mas não é escovar os dentes.
1: Por acaso diz-te uma coisa, é aí que é o meu limite. Podemos fazer tudo.
0: Eu já usei.
1: Não tocas na minha toalha de banho. Tipo, não, eu e o meu namorado não partilhas mesmo, porque tu.
0: Não,
1: primeiro, o meu namorado.
0: Ninguém partilha a toalha de banho, porque imagina, quando uma pessoa toma banho e seca,
1: há
0: acontece
1: casais.
0: Uma coisa à toalha que é fica.
1: Suja.
0: Molhada, é isso. E depois a pessoa a seguir não consegue secar-se.
1: Não, mas atenção, há casais que é tudo. Mesmo. Quando eu digo tudo, é tipo a escova de dentes, tudo ok. Já tive pessoas que admitiram com uma naturalidade e eu, pá, isso é.
0: Não, eu normalmente não,
1: mim,
0: não uso, mas já em casos extremos já fiz isso.
1: Pois, já sabia.
0: Já teve que ser, eu não gostava muito, mas teve que ser.
1: Pois, não gostaste? Aposto que até, olha, voltaste a fazer.
0: Se calhar temos uma música para as pessoas.

0: Olá, boa viagem e uma ótima terça-feira. Como é que estamos aí desse lado? Já cá estão reunidos os mesmos do costume para mais uma Tarde Livre.
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2: Tu costumas fazer sempre esse olá.
0: Não
2: e
0: é
2: eu
0: assim.
2: Nunca reparo.
0: Não, todos os dias quando inicio a emissão faço olá. Mas tem que ser assim. Faz lá. Tu não fizeste bem. Tu nem sequer te esforçaste.
2: O que é que parece?

0: Acabaste de ouvir Rosalía com La Perla a tocar aqui na tua Tarde Livre.
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0: Ai, eu quase tempo de dizer 16 e 16, pede um desejo, mas passou o tempo.
2: Não, mas podem pedir. Porque
0: pode ser,
2: não,
0: é alguns relógios.
2: Há tolerância de 3 minutos para desejos pequenos.
0: Será que
2: desejos até 30, 40 mil euros é 2 ou 3 minutos de tolerância.
0: Ah, ok. Então acho que ainda posso. Ainda posso. Sim. Porque o meu sonho era ouvir Tarde Livre.
2: Estamos em promoção. Até podes pedir 3 desejos pelo preço de um.
0: Não, o meu sonho era ouvir Tarde Livre. Já está a acontecer.
2: Era. Mas é interessante que às
0: Obrigada.
2: Vezes, porque às vezes tu a falas, parece que não ouves o que dizes. Portanto, é bem estranho, tu digas que estás a ouvir Tarde Livre.
0: E mais, tu às vezes tentas ignorar o que eu disse e eu vou lá e reforço. João, ouviste? Ouviste o que eu disse? E tu, sim, tentei esquecer, deu. Sim.
2: Pai, eu voltei à queima das fitas.
0: Voltaste?
2: Voltei.
0: Tu não consegues mesmo.
2: Pai, a quantidade de pessoas. Infinite. Que me disseram mal de ti nas tuas costas.
0: Olha.
2: Mas não é aquele mal,
0: olha.
2: É um mal bem. É tipo, estão a dizer mal, mas porque gostam de ouvir o programa.
0: Boa, ok,
2: mas
0: boa.
2: Mas vieram fazer queixinhas sobre os teus comportamentos.
0: Já fizeram.
2: E já recebi queixas de massas, de natas, de 30 para uma linha. Tu,
0: pá,
2: tu
0: eu
2: metes
0: acho...
2: do mesmo jeito.
0: Não, né? Não. Eu acho mais grave quem faz carbonara com natas. Isso é mais grave, não é? Do que quem faz aquilo.
2: Não
0: que
2: é com
0: fiz.
2: Natas, carbonara?
0: Não, é com gema de ovo.
2: Gemador.
0: Ora, não é?
2: Há malta que faz carbonara com natas.
0: Ah pá, eu já fiz.
2: Quem me dera saber fazer qualquer uma das duas. A sério, era uma
0: quem me dera fazer carbonara
2: quem
0: no geral,
2: fazer
0: não é?
2: Carbonara.
0: Pá, com natas e salsicha. Dá-vos? Fogo, estamos aí.
2: Eia.
0: Bora. Ah pá, desculpa, é que anda vibe.
2: Já fizeste?
0: Já fiz. Opa, claro!
2: Não, mas então chamas-lhe carbonara porque te apetece. É tipo, é uma malcunha.
0: Porque
2: aquilo
0: longe,
2: é uma carbonara.
0: Porque, repara bem, de longe. Parece.
2: Ah, mesmo
0: tipo,
2: muito longe.
0: Se vir, ou seja, chegas a casa, né? E diz assim: olha, João, fizeste a grande carbonara. Tu de longe ainda pensas.
2: Deixas aqui a carbonara.
0: Deixa aqui,
2: deixas aqui porque... a carbonara. Vais para o Rocio.
0: Porque.
2: Parece.
0: Eu acho que a carbonara é mais. Pela forma como.
2: Aí é pela forma
0: enrolas,
2: de rolas.
0: Sabes? Tipo, se metes um rolinho e depois, tipo, 4 cubos de alguma coisa. Eu cortei as salsichas.
2: Mas a salsicha. Pois é, isso que eu ia dizer. Mas tens que fazer. Tens que redesenhar a salsicha.
0: Sim.
2: Tens que fazer design à salsicha.
0: Fiz um heart attack e comi as pontas.
2: Ok.
0: Opa,
2: mas cortaste em quadradinhos. Tipo,
0: digamos,
2: para simular bacon.
0: Digamos que.
2: Ou
0: sim.
2: Seja, era uma salsicha. Era um bacon à paisana. Era isso.
0: Completamente. Pá. Eu vou-te ser honesta, se fechasse os olhos e ouvisse uma música tipo. Agora ia cantar uma música de Itália. Pronto,
2: sim,
0: não me surgiu nenhuma, mas não interessa nada.
2: Pá, Paquito del amor.
0: Estás a ser? É tipo, estás a ser.
2: Não, isto é espanhol.
0: Isto é completamente espanhol.
2: Está bem, mas também não se come carbonara em Espanha, é?
0: Não, eu acho que se fechasse os olhos e meteres uma trilha italiana assim na televisão, opa, sabe-te a carbonara.
2: Já, imagina. Juro-te. Se tu tiveres um rolo de massa com. Salsicha cortada aos cubos.
0: Sim,
2: é isso que estás a dizer.
0: Estás a perceber,
2: e se tiver,
0: né?
2: A dar isto, que eu vou pôr agora.
0: Sim, sim.
2: Que é,
0: aliás, para as pessoas aí em casa podem apontar os ingredientes. É massa, tem que ser tagliatelle. Tagliatelle,
2: sim, sim,
0: ok?
2: Sim, sim.
0: Depois salsicha de aves e natas. Opa, e
2: esta
0: sal
2: aqui, esta
0: e,
2: aqui.
0: E pimenta.
2: Esta música, agora imaginem esta
0: enrola.
2: Música com.
0: Não é? E agora, ouçam isto.

0: Isto não passa a ser carbonara.
1: Somos transportadíssimos.
0: Não passa a ser carbonara.
1: A vida é uma questão de imaginário. É, vocês têm é que saber como imaginar. Portanto, já saibam, três ingredientes simples, ok? Porque não estou com
0: massa, natas
1: e salsicha. Não estou a contar com os temperos que já vêm. Aquelas pessoas contam com o sal, isso não é bem um ingrediente. Isso é uma necessidade.
0: Imagina, isso é tentar gourmetizar a comida mais pobre de sempre. Massa com salsichas.

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0: Obrigada por estares desse lado. Estás a ouvir a tua Tarde Livre.
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0: E olá aqui aos nossos ouvintes que já nos enviaram mensagem para o nosso WhatsApp 911-911-908. Bárbara, Adriana, como é que estamos aí desse lado? Tu também podes enviar o teu olá.
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0: E nós voltamos já daqui a pouco.
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2: Desse senhor, ou do Camilo,
3: tudo.
2: Por exemplo,
3: é que tem
2: tinha
3: tudo.
2: Opa, eu não quero brincar. Eu tenho a certeza que aqueles senhores não sabem onde é que está rigorosamente nada. Eles, sempre que lhes pedes um produto, eles têm que fazer um pedi-paper. Abrir um envelope, ir ter com outra coisa, arrebentar um balão, dentro do balão tem um papel e eles descobrem o que é que te querem dar. Tipo, aquilo dá, é uma confusão, parece uma selva autêntica. Eu entro na loja com a minha namorada, o senhor da loja já estava a rir.
3: Ah!
2: Ele a rir só longe, e ao longe disse: é para as cadernetas, não é?
3: Não.
2: E eu: ai não. Ai, ele reconhece os viciados ao longe. Eu estou com cara de viciado já. O que é que eu tenho borbulhas na cara? O que é que se faz? Eu já estou com cara de viciado.
3: Sim.
2: E nós, dois putos, por cima das putas: é sim, é para as cadernetas. Queremos muitas carteirinhas. O senhor tem carteirinhas? E ele: tem aqui a 150 carteiras, quero levar. Ele deu-me. O que é que ele lembra-se de dizer? De onde é que veio? E eu sou da Trofa. Eu disse: vim da Trofa. Estava aí para Lisboa, passei aqui no Porto. E ele: ah, pá, é que o recorde é uns rapazes que vieram de Viana do Castelo.
3: Não.
2: E eu: o que é que o senhor está a tentar fazer? Quer que eu bate a mão som e volte? É isso? O senhor está a querer que eu bate o recorde? O senhor não me conhece, eu sou muito competitivo. Isso. O senhor não está, eu pego no carro, vou a mão som e venho. Eu vou à Serra da Estrela e venho aqui.
3: Sim,
2: eu
3: sim.
2: Quero esse recorde para mim. Onde é que está apontado esse recorde? E qual é o prémio desse recorde? E
3: pois.
2: Vai para onde esse recorde? Eu olho que eu bato este recorde. E depois o senhor diz: olha, já agora, nós temos aqui, se quiser, cromos avulso.
3: Ai.
2: Pode comprar o cromo mesmo que lhe falta.
3: Que ele foi dizer.
2: E por 290€, por exemplo, vendemos-lhe a caderneta completa.
3: Não, isto não é normal. Não, isto não é normal.
2: Não, amigo. Não é assim que se joga este jogo.
3: Pois não.
2: Eu faço o quê? Amanhã e depois da manhã e depois da manhã e até ao Mundial, eu faço o quê?
3: Exato.
2: Fico sentado numa cadeira. Fico aquele meme do Pablo Escobar, sentado no baloiço, olhar para a frente.
3: É, yeah.
2: Eu preciso de visto. Claro, não me bota a dizer uma coisa dessas. Eu não quero gastar 290€ e ter a caderneta completa.
3: Pois
2: eu quero
3: pá.
2: Gastar 500 e não ter a carteira completa. Faltarem-me 6 e estar aos berros a dizer porque é que não me sai este cromo. É isto que eu quero.
3: Opa.
2: Portanto, eu quero pedir ao senhor dessa loja.
3: Sim.
2: Que ele não volte a aliciar ninguém, porque esse não é o espírito das cadernetas, esse não é o espírito do Mundial.
3: Olha, é por isso que eu não tenho cadernetas, eu acho que faria isso.
2: Claro, tu eras a pessoa que comprava.
3: Eu tenho muita ansiedade.
2: Não, ele ainda me tentou conquistar com outra.
3: Então...
2: Ele disse: sim, mas os cromos vão por colar. O senhor tem esse prazer de colar
3: não,
2: os cromos.
3: Não. Ah, também é verdade. Não concordo.
2: O prazer é. Vocês não estão a perceber o que é que se sente quando aquele olho.

0: O que é que a Panini está a tentar também? Está a tentar que eu odeie jogadores, é isso?
1: Também estás a trocar, não é? Faz essas trocas.
0: Estou a trocar, de... um amigo meu que andou comigo na faculdade.
1: Sim.
0: Eu quero só lembrar as pessoas que andei na faculdade há 10 anos. Mandou uma mensagem a perguntar se eu queria trocar cromos com o filho dele.
1: Não, ia bem, João.
0: Meus amigos, não façam isto. Não usem os vossos filhos como bode expiatório. És tu que estás a fazer a caderneta, Mário.
1: Exatamente.
0: Mário, tu a mim não me enganas. O teu filho não sabe ler. Ele não consegue ler o nome dos jogadores do Uzbequistão. Não sejas trapaceiro.
1: Ele sabe colar aquilo para nos
0: E o teu filho ia colar aquilo na tua cara se tu deixasses. Não sejas aldrabão. A caderneta é tua.

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1: Obrigada por estares desse lado a ouvir a tua tarde livre.
0: Das 4 às 8 tens tarde livre com Catarina Silva e João Miguel Costa.
1: E agora também com o Magazine, com a nossa Mariana Serrano.
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2: O Festival Literário Livros a Oeste começa esta terça-feira, traz autores, leitores e atividades culturais a vários locais da Lourinhã. A 14ª edição tem como tema Narrativas de Esperança. O programador João Morales diz que o objetivo é transmitir a mensagem que vale a pena continuar.
3: Uma das iconografias fundadoras da civilização ocidental é a mitologia grega. E já desde a mitologia grega, que a esperança, lembrem-se, a última coisa deixada na caixa aberta por Pandora, a esperança é um símbolo de que ainda há um futuro, ainda há um caminho e que, portanto, vale a pena prosseguir.
2: Até sexta-feira, dia 15, as manhãs e os inícios da tarde são dedicados ao público escolar, com iniciativas como o Pinóquio na escola ou oficinas contra o ódio e a desinformação. Para João Morales, estes temas devem ser debatidos o mais cedo possível.
3: Todo esse alerta, toda essa discussão terá forçosamente de começar numa idade muito primária e, neste caso, no tempo da escola, e essa sessão ter sido pensada para o público escolar. É algo que afeta, como se costuma dizer, miúdos e graúdos, mas optámos por levar essa iniciativa em concreto ao público escolar.
2: Dezenas de autores vão passar até sábado, dia 16, pelo Festival Livros ao Oeste, na Lourinhã.
1: Obrigada, Mariana Serrano.
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1: E tu vai continuar desse lado, porque estamos aqui a falar sobre as cadernetas e os cromos. É verdade, e o João tem mais coisas para dizer, porque eu não sou assim tão entendida no assunto.
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1: Por enquanto, são os vizinhos com esta...

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1: Boa tarde, meninos. Com esta brincadeira, o João ainda vai ter uma viagem à Madeira gratuita. Diz-nos aqui a nossa graça. Percebeste? Nem eu. É pá, estava a esperar que tu percebesses.
2: Mas ia pedir, por favor, à graça que.
1: Por favor. Ah pá, tudo pode ser uma referência de futebol, percebes?
2: Como se a graça pudesse explicar depois. Graça, é graça que é?
1: Graça, ponto.
2: Ponto?
1: Graça,
2: é,
1: ponto.
2: É, calha de ser a minha mãe, chama-se Graça. Calha de ser a minha mãe querer me oferecer uma viagem, eu não sei.
1: Podia ser a tua mãe, mas acho que não é a tua mãe.
2: Eu acho que a minha mãe não, tá,
1: não
2: estará a trabalhar.
1: Acho não. Então, olha, Graça, depois explica-nos aí. Está bem, explica-nos aí, porque sabes que nós às vezes podemos também não estar a utilizar.
2: Normalmente é o que acontece.
1: Normalmente não funciona.
2: Nisto,
1: não
2: é? Voltando aqui um bocadinho à caderneta.
1: Exatamente.
2: No, por exemplo, depois de obteres os cromos, há.

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2: Por aqui que já não serve para nada. Para nada. O que é que tu achas que é? Daqui a 20 anos, na tua crise de meia-idade, vais vender essa caderneta pelo valor irrisório e comprar um Porsche? É isso que tu achas que vai acontecer?
3: Sim.
2: Epá, não. Isso vai ficar aí espalhado numa gaveta qualquer. Daqui a 15 dias, a tua mãe deita ao lixo, tu nem reparas. Pronto, é isto. É isto que vai acontecer. Eu sou da escola do colar mais ou menos. A olho. A olho, a uma margem. Desde que não coles o Bruno Fernandes no sítio do Trincão, para mim está feito.
3: Já está ok.
2: Se ficar meio. Às vezes os jogadores estão a dar carga de ombro, um ao outro. E está bom, não há problema nenhum.
3: Sim,
2: por
3: sim,
2: mim colava-se
3: sim,
2: até ficarem todos lado a lado mesmo, filhinha.
3: Ok. E
2: eu às vezes, porque a minha namorada começou a dizer, ela tem uma teoria que ela diz que temos que colar ao mesmo tempo.
3: Ah, oh, isso é lindo!
2: É lindo, mas muito pouco
3: prático.
2: Ergonómico. Do ponto de vista da logística, okay, é horrível.
3: Okay, okay.
2: Porque ela diz que eu colo do lado esquerdo, tu colas do lado direito.
3: Oh,
2: Catarina,
3: isso é lindo.
2: À pala disto. Opa. Pois ela não quer que fique de lado, não é? Eu à pala disto, eu tenho jogadores que estão a espreitar. Eu tenho jogadores nos cromos estão a espreitar, estão assim de lado. Estás a perceber? Estão completamente. Eu tenho um espanhol que está a fazer o limbo.
3: Opa, não
2: pode. Está para trás. Está colado no.
3: Como é que tu consegues olhar para aquilo? Não está comichão?
2: Eu já tive para meter. Eu, neste momento, eu queria pedir uma parceria àquelas clínicas que fazem com a malta da Casa dos Segredos, do Botox, que eu preciso, a minha cadeira está cheia de rugas. Eu tenho aquilo tudo encorrelhado. Eu preciso que uma clínica qualquer me ofereça umas injeções de Botox à minha caderneta.
3: Percebo.
2: Eu não. E outra coisa que me irrita é, pronto, isto do ponto de vista de colar, para mim, a minha escola é a olho, mais ou menos. Está bom. Desde que fique colado, está certo.
3: Desde que esteja mais ou menos
2: desde
3: na área.
2: Colado, pronto, desde que não rasgues a folha, está
3: okay.
2: Ótimo.
3: Okay.
2: Eu cheguei a casa com os cromos, chegámos eu e a minha namorada, pousámos os cromos todos em cima da mesa e a mãe da minha namorada, minha sogra, chegou. A mãe da namorada chegou, olhou para os cromos e começou a fazer troça. Começou a gozar. Ui, vocês gastam dinheiro nisso? Para que é que vocês querem essa coleção? É tipo, eu só quero deixar aqui claro. Ela tem uma coleção de presépios.
3: Pois é.
2: E eu quero saber.
3: Sim.
2: Diz-me, tens o Messi na coleção de presépios? Não tens, no máximo tens o Messias, mas não tens o Messi. Portanto, perdeste para mim. Estás a perceber?
3: Eu estou
2: a fazer uma coleção que vai ocupar muito menos espaço.
3: Verdade.
2: E quando fizermos a mudança, não vai haver problemas com a minha coleção. Porquê? Porque vai estar no lixo já. Não, pronto, que ninguém quer saber desta caderneta.
3: Isso é que não.
2: Não, é verdade. Isto é o eu quero só deixar, por último, esta mensagem. É o dinheiro mais mal gasto da história da humanidade. E vocês estão a ouvir isto da boca de alguém que está a sofrer desta doença.
3: Sem dúvida, sem
2: eu
3: dúvida.
2: Estou aqui, encarei, sei perfeitamente que vou gastar o dinheiro de uma viagem de ida e volta a Madrid. Para duas pessoas, com um hotel incluído.
3: Exatamente.
2: Sei perfeitamente isto. Mas não tenho dúvidas de que isto é realmente o dinheiro pior gasto ou mais mal gasto da história da humanidade.
3: Eu acho que é bom admitir isso.
2: E se ainda não começaram, a mensagem que eu tenho para deixar é: não comecem.
3: Boa, ok. Era o meu plano para hoje e era.
2: Não comecem.
3: Pronto, ok. Não vou começar, mas depois quero ver a tua. Cada
2: claro.
3: Minuto, por favor.
2: Sim.
3: Vai-me dar uma ansiedade.
2: Sem problema.

0: Sim.
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1: E João, temos aqui o nosso Pedro no nosso WhatsApp 911-911-908 a dizer: Madrid está lá hoje, amanhã e daqui a 50 anos. Esta é a última caderneta do Ronaldo e do Messi. O João que me deu os cromos dele. Se faz favor. Portanto, não deites ao lixo. Esta tua caderneta, o Pedro quer.
3: Pois é, esta é a última do Ronaldo e do Messi.
1: Mas atenção, comprá-la, não é, Pedro? Porque é assim, estás aqui a dizer: o João que me dê, nós temos que averiguar se dá para.
3: É ele,
1: dar.
3: Deve achar que eu sou da Santa Casa.
1: É. Então não viste que o João acabou de gastar centenas e centenas de dinheiro?
3: Sim, já gastei. Eu já ultrapassei a centena de euros. Digo isto com alguma vergonha, mas
1: ora,
3: já ultrapassei.
1: E agora, a pergunta que não quero calar aqui no nosso WhatsApp. Será que vamos,
3: que é?
1: Vamos ligar?
3: A minha pergunta é:
1: posso ir da loja?
3: A malta quer saber qual é a loja.
1: A loja
3: eu não
1: mágica.
3: Sei, eu não sei se posso revelar. Só há uma forma de descobrir-me.
1: Bora.
3: Que é eu ligar para o senhor.
1: Então vamos a isso. Tu sabes o nome do senhor, ao menos?
3: Está aqui o número no Google.
1: Ok, mas tu sabes o nome dele?
3: Não, claro.
1: Ok, mas se tivesse de dizer Vasco?
3: Não sei, não sei
1: senhor
3: mesmo.
1: André.
3: Eu vou chamar o senhor que tem uma loja parecida com a do Camilo. É isto que eu vou dizer.
1: Ou então, chefe, vamos.
3: Ora bem.
1: Então vá. Será que atende? Será que atende? Será que atende?
4: Boa tarde.
3: Boa tarde.
4: Sim.
3: Estou a falar com o senhor da loja que vende as saquetas de cromos.
4: Sim.
3: Eu estive aí há uns dias com a minha namorada.
4: Sim.
3: Comprei uma caixa com bastantes carteiras. Eu trabalho na rádio, está a par. Lembra-se de mim? Trabalho na rádio, a minha namorada também trabalha na rádio. Estivemos aí ontem. Ou anteontem.
4: Ah, João Costa!
3: Certo, esse mesmo, o senhor está bom.
1: Grande.
4: Olha, acontece. Eu quero ser Carolina, da Margarida.
3: É da outra rádio. O senhor não pode dizer qual é. Pois, você não pode dizer qual é a rádio, sabe porquê? Porque neste momento estamos os dois em direto na Cidade FM.
4: Ah, pá, fogo, desculpa.
3: Não há problema nenhum.
1: Não é os dois.
3: Não estamos os dois.
1: Exato.
3: Estou eu e a minha colega de trabalho da Cidade FM e o senhor também está em direto da Cidade FM. Eu vou lhe dizer porquê. Eu queria lhe questionar aqui em direto se estão-me a perguntar qual é que é o nome da loja.
1: Sim.
3: E eu queria saber, o senhor quer que eu diga qual é que é o nome da loja ou quer guardar este segredo?
4: Pode dizer à vontade.
3: Posso dizer qual é que é o nome da loja. Então fazemos o seguinte, até vai dizer o senhor qual é o nome da loja, pode ser?
4: Opa, estamos certo, trata-me por Vítor.
3: Vítor, pode dizer aqui o nome da loja, por favor?
4: O nome da loja é A Minha Avó Tinha Um Igual.
1: Olha,
3: na minha avó tinha um igual.
1: Atenção.
3: Na Rua da Alegria, certo?
4: Exatamente.
3: No Porto.
1: Atenção, senhor Vítor. Senhor
4: okay,
1: Vítor.
3: Muito obrigado. A Catarina tem alguma coisa para dizer, senhor Vítor?
1: Sim, senhor Vítor. Sou a colega do João. Queria só pedir-lhe, por favor, que não lhe venda absolutamente mais nada, porque ele está ligeiramente viciado. Está bem? Podemos?
4: Não. É um vício saudável.
1: Ah, pronto.
4: Catarina, não é?
1: Catarina, exato.
4: É um nome bonito, que é o nome da minha filha. Isto é um vício que não é vício, é saudável.
1: Ok, boa.
4: É super divertido. Faz as pessoas falarem umas com as outras.
1: É verdade. Vamos. O João veio aqui entusiasmadíssimo com a sua loja, já agora.
4: Estás a ver? Pronto. E depois, também é uma fonte de investimento, porque tu vais ter uma coleção de fumo dos teus pulmões e com um bocadinho de azar ainda consegues um cancro.
1: É verdade.
4: Tu colecionar cromos, nunca vais ter um cancro por causa de colecionar cromos.
1: Olha. Mas
4: acredita que é muito mais divertido.
1: Sim, senhor. Okay. Senhor Vítor, foi um grande prazer, pá. Foi um prazer.
4: Muito obrigado,
3: senhor Vítor.
4: Gostei imenso de ter aqui ontem na nossa loja e espero que ele volte.
1: Ai,
3: muito
1: ele
3: obrigado.
1: Ele vai voltar de certeza, porque já sabe como é que ele é.
3: Senhor Vítor, Sr. Vítor, não há necessidade nenhuma de pedir para eu voltar. Eu vou voltar mesmo que o senhor não peça. E eu estou com um problema grave que vou ter que resolver. Sr. Vítor, muito obrigado. Um grande abraço para si e para a sua esposa também.
1: Vá,
3: até à próxima. Obrigado.
1: Obrigada, pá. Isto foi lindo. Isto foi inacreditável.
3: A minha avó tinha uma igual.
1: É que, sabes quando tu me disseste
3: a primeira
1: igual,
3: vez? Ou uma
1: tinha
3: igual,
1: uma igual. A minha avó tinha uma igual. Por acaso é engraçado, quando tu disseste a primeira vez o nome da loja aqui em off, eu disse, não. Não acredito.
3: É verdade.
1: Grande nome, sim.
3: Rua da Alegria, Porto. O senhor Vítor, vão lá. Loja muito parecida com o senhor do Bigode dos Malucos de Riz. Uma mistura entre essa e a do Camilo.
1: Adorei.
3: E tem tudo.
1: Grande Vítor, pá.

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0: E João, estou extremamente feliz porque parece-me que o Sr. Vítor vai ter um dia também bastante bom. Ok, há muita gente aqui já a requisitar.
2: Sim,
0: o Sr. Vítor.
2: O meu sonho era que o Sr. Vítor enriquecesse tanto que aparecia aqui de Maserati para a semana na cidade FM.
0: Era lindo.
2: A fumar um charuto.
0: Lindo. Ora, aliás, para quem não esteve aqui, nós estivemos aqui a falar sobre cadernetas, não é? Esta febre das cadernetas, toda a gente tem ou anda à procura de uma. E tivemos aqui muitos ouvintes, por favor, João, fala-nos dessa loja mágica. O João foi a uma loja.
2: Sim, eu fui
0: este fim
2: a uma
0: de semana,
2: loja.
0: Que por acaso tem um senhor que vende bastante.
2: O senhor e a sua esposa.
0: E a sua esposa.
2: Que preferiu um total de zero palavras. Estava mais a observar. Deve ser a senhora a pessoa que tira notas.
0: Ora.
2: A senhora estava só a observar. Eles estavam mesmo muito entusiasmados. São
0: exatamente
2: muito simpáticos o tempo todo.
0: Sim.
2: O senhor Vítor, inclusive, disse-me: "Oh, rapaz, tu não queres levar outra?" E eu disse: "Não, uma chega." Mal acabei de abrir a última carteirinha da caixa de compras, pensei, eu soube que tinha razão.
0: Pois, não, olha, pois.
2: Eu tinha
0: pois
2: comprado logo outra, agora vou ter que ir ao Porto para buscar outra.
0: O senhor Vítor ajudou-te e tu sinto que ajudaste os nossos ouvintes também ao dizer o nome da loja.
2: Eu acho que ajudei os nossos ouvintes, ajudei o senhor Vítor.
0: O senhor Vítor, acho que toda a gente
2: fez aqui
0: bem. E eu
2: gostava que a malta fizesse o seguinte:
0: então,
2: story,
0: sim,
2: na loja do senhor Vítor.
0: Boa.
2: A identificar a cidade FM,
0: boa,
2: a mim e a ti.
0: Boa, olha, isso era
2: para
0: muito
2: mim,
0: fixe.
2: Para mim, isto era o certo.
0: Por favor.
2: Chegarem à loja do senhor Vítor,
0: exatamente,
2: tiravam story, identificar a ti, a mim e à cidade FM.
0: Ou seja, não é arroba a ti, arroba a mim, é, no caso do João, um bocado mais difícil. O arroba dele é mais difícil, que é
2: João 40 Miguel.
0: João 40 Miguel. É tipo um Chrome também.
2: Yeah.
0: E da cidade também é fácil.
2: Aliás, se tivesse um arroba... Se o gajo que tem o João Miguel Costa,
0: sim, pois
2: a quem
0: é,
2: eu já mandei várias mensagens,
0: forro,
2: me pedisse.
0: Temos que me encontrar.
2: Eu, em vez de 40, tinha 80 mil seguidores. Só que pronto, metade das pessoas não encontram o meu Instagram.
0: Mas o meu é simples, mas depois deixa de ser, porque o meu é: sou a Catarina Silva, e as pessoas começam a escrever Catarina Silva.
2: Pois.
0: E eu digo: não, sou. E elas: sim, sim. E
2: nós
0: eu: não, sou. E depois, atenção, CD de Underscore FM, para nós sabermos, por favor, onde é que é essa loja, meus amigos?
2: Rua da Alegria.
0: Rua da Alegria. Vamos ouvir aqui a nossa Sandra Campos. Acho que ajudaste.
3: Olá, boa tarde.
0: Olá.
3: Ei, malta, sério, João. Que maravilha. Eu andava mesmo à procura aí dos cromos e da caderneta, porque
0: pai,
3: já estás botada em não sei quantos sítios. Pronto, acabaste de dar-me uma ideia. Vou ter que me deslocar à Rua da Alegria.
0: Ai,
3: e ao Sr. Vítor.
2: Ora.
3: E tenho a certeza que depois deste telefonema, o negócio do Sr. Vítor vai prosperar, com
0: esperemos
3: certeza.

0: Rua da Alegria.
1: Ai,
0: e ao Sr. Vítor.
2: Ora,
0: e tenho a certeza que depois deste telefonema o negócio do Sr. Vítor vai prosperar, com certeza que vai.
2: Sim. Eu espero que sim.
0: Beijinhos,
2: quero...
0: fiquem bem.
1: Olha, não é a única, a Gabriela diz, porque ela mandou mensagem a dizer, pá, não apanhei, o que é que tem a loja? E eu disse, pô, é cromos! E ela, tem cadernetas! E eu, com sorte ainda encontras. E ela, olha, vou passar lá depois do feedback, passado um minuto. O Sr. Vítor já me confirmou, ainda tem cadernetas.
2: Agora não se esqueçam das histórias, malta.
1: Por favor, está bem?
2: Pá, quem for à loja do Sr. Vítor, através da Cidade FM, e não te tirar a story e identificar, eu acho mesmo de mau tom.
1: Olha, até ficamos tristes.
2: Acho que mereciam assim que lhes saísse 18 cucurelhas.
1: Exatamente. O Bernardo diz, acabei de comprar a minha. Oh, Bernardo, mas foi na loja do Sr. Vítor. É que se foi tudo... Tu diz-nos.
2: É que quando essa música for a loja do Sr. Vítor, que eu comprei uma caderneta...
1: Giroflé, giroflá. Obrigada, nos também desse lado. Nós ficamos por aqui até às 8 da noite. Ainda com muita coisa a acontecer. E agora vai.
2: Misturaste duas músicas, estou a reparar agora. Epá.
1: Foi!
2: Misturaste a loja do Mestre André, com o Jardim Celeste.

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0: chama-se 25 de Abril. 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
0: Enganei-me, mas nada temam porque estamos aqui. Estamos aqui. Bem, eu adorei a cara das pessoas do tipo. A sério que ela acabou de fazer este momento? Malta, vocês sabem que eu sou só um ser humano.
2: We are here. Oh. We are the.
0: Percebem? Eu faço este momento, mas depois o João entra e faz este. Olha, aproveitando aqui uma coisa que é. Tínhamos aqui a falar sobre cadernetas, não é? Cadernetas de futebol, futebol adeptos.
2: Ok.
0: Percebeste o meu pensamento,
2: sim,
0: não é? Só para acompanhar a minha linha de pensamento, que
2: bom
0: é.
2: Ponto. Subtil.
0: Eu já vi alguns jogos, não sou propriamente a pessoa com maior literacia no que toca a futebol, tu sabes muito bem, estou sempre a aprender, mas gosto muito de observar os adeptos, porque há muitos tipos de adeptos aqui, não é? Nas bancadas.
2: Há mesmo muitos tipos.
0: E um que eu adoro, e acho que seria este, é o adepto amuleto. Que é aquele adepto que acha que os jogos acontecem mediante os comportamentos dele. Ou seja, todos os jogos que ele foi, a equipa dele ganhou porque ele estava com aqueles ténis, portanto ele nunca mais vai ver um jogo da equipa dele sem aqueles ténis.
2: Não é?
0: Exatamente. É aquele do tipo, aí a virei costas e eles marcaram um golo. Vêm sempre os jogos de costas.
2: Eu às vezes não levo. Levo uma casca algumas vezes, outras vezes não levo.
0: Ah,
2: vai-me apetecer.
0: Ah, ok.
2: Eu acredito zero nisso.
0: Pois exato,
2: mas
0: não és o adepto amuleto.
2: Mas eu durmo com uma senhora que acredita. Nisso como lei de morte mesmo.
0: A sério?
2: Então se estamos a meio do caminho, ela percebe que eu não levei o meu casco, ela é tipo, tu és maluco? Nós a semana passada ganhámos 3-0, tu estavas com casco, tu queres que a gente perca? Tu queres que o treinador seja despedido por tua culpa?

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3: A minha opinião é muito importante.
4: Okay.
3: Tipo, as pessoas precisam mesmo de saber o que é que eu acho.
4: São muito sérios, não é que eles
3: dizem? As pessoas precisam mesmo de saber o que é que eu acho.
4: Uhum.
3: E eu sinceramente, eu gosto mais dentro desta vertente dos que dizem o que lhes apetece, baboseiras para cima.
4: É orgânico.
3: Tipo, eu quero que... Ainda ontem estava um a dizer, eu quero que o Rui Costa se esconda, eu quero que não sei quem se esconda, quero que o Mourinho se esconda, quero que toda a gente se esconda, os jogadores vão todos.
4: Tipo, tudo eu gosto de escondidas.
3: Tudo embora, tudo embora. Tudo. Eu gosto destes que para eles o dia a seguir o estado está vazio.
4: Exato, sim.
3: A senhora da portaria, embora também. Tudo. Batamos 2-2 com o Braga, toda a gente embora.
4: Yeah.
3: Esvazia-se o estádio, tira-se as cadeiras, tudo. E há o que tenta dar opinião mesmo. Não, porque opá, esse antigo lateral do Benfica esteve demasiadas vezes por dentro, o central saiu demasiadas vezes na marcação, devia ter ficado mais em contenção. Opá, realmente a entrada do Rafa não foi tão boa porque ele não conseguiu ocupar aquele espaço. Opá, quem é que tu? É, tu és o Freitas de Lobo.
4: Por acaso, vou ser honesta, eu quando entrevistava os adeptos antes dos jogos, eu fiz isso durante um ano e meio. O que é impressionante, eu fiz isso, eu levava sempre tudo muito estudadinho e eu levava algumas dinâmicas que era mais para descontrair.
3: Claro.
4: Pá, eu sabia sempre quando havia-se adepto.
3: Só que essa adepta é um homem, cria um blog. Cria um blog, vai para lá falar. Ou faz um vlog também.
4: Exato.
3: E fala. Agora, ali é para indignar.
4: Exatamente.
3: Eu não apareço na televisão porque eu...
4: Sim.
3: Sou adepto racional.
4: Okay.
3: Eu fui treinador de futebol,
4: boa.
3: Eu perdi a emoção,
4: sim.
3: Já expliquei isto mais de uma vez. Eu sou um adepto que está a ver o jogo e atento. E primeiro, eu sou um tipo de adepto que é um adepto estranho que não se usa muito, que é o que quer ver o jogo.
4: Ah.
3: Eu tenho mesmo interesse em ver o jogo, eu tenho interesse em perceber de onde é que a bola está a ir, de que jogador para que jogador.
4: Sim, quando tu vais,
3: por exemplo, a uma claque, tu não vês o jogo.
4: Não.
3: Tu está uma bandeira à frente dos olhos.
4: É, fumo, do
3: nada. Tipo, afastem-se, que é preciso arrebentar um foguete qualquer, que eu não sei o que é. Aquilo é as festas de Nossa Senhora da Iria, de repente.
4: Eu digo-te uma coisa.
3: Está a acontecer tudo, estão pessoas a meter-se à frente, está um senhor a dizer: tu não cantas! Eu não me escrevi no coro. Eu quando comprei o bilhete era para ver o jogo.
4: Foi um dos momentos mais assustadores da minha vida. Houve um dos jogos em que eu estava sentada e de repente a bancada parece que vai cair. Eu estou tipo: o que é que se passa? Ai, está uma claque cá embaixo. E eu caio embaixo. Do nada a fumo, após parece o happy hall. E eu estou tipo: desculpa, o que é que está a acontecer aqui?
3: É Hunger Games, durante 3 minutos é Hunger Games. E eu sou parte de quem gosta de ver o jogo, de quem gosta de estar atento.
4: Observar as táticas e a estratégia.
3: Sim, eu gosto, é? Pronto, aprecio o jogo. E não sou uma pessoa de celebrar muito, não grito muito.
4: Ah.
3: Não, festejo, mas é normal.
4: Okay.
3: Ou seja, não sou aquele gajo de não, é
4: sim,
3: tipo,
4: golo,
3: bora! Tipo isto, acho que é tipo isto.
4: Isto é mesmo incrível.
3: Tipo, se mais tipo,
4: golo,
3: bora!
4: Vamos! É meio AFMR,
3: às vezes sem impressão,
4: é?
3: Às vezes sem som. Só com um braço, sem som, tipo, só aquele gesto de festejo.
4: E tu que estás a ver se tu a ouvir a Tarde Livre, acredito que também sejas um destes, não é? Um destes ou outro também que nós não mencionámos e que ainda vamos mencionar, portanto diz-nos através do nosso WhatsApp que tipo de adepto é que tu és.
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4: A ver um jogo de futebol, não é? E já agora, se fores daqueles que festeja, a sério, grita mesmo gol! Manda-nos o teu maior gol. Eu gostava muito de ouvir, que é para ver.
3: É.
4: Oh, o João está tão assustado. O João está
3: é
4: tão
3: encher
4: assustado.
3: A nossa caixa de mensagens com. Só se mandarem para mim é, eu aceito,
4: uhum.
3: Mas se forem falsete.
4: Ai, não me acredito. Isso é mais difícil.
3: Eu aceito.
4: Fica aqui o desafio.

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1: Catarina Silva, João Miguel Costa e tu também que estás aí desse lado a contar-nos que tipo de adepto é que tu és.
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1: E obrigada já agora a todos os que estão a enviar mensagem e também a partilhar aqui áudios de golos. Está a ser mesmo muito divertido. Vamos partilhar tudo contigo já daqui a pouco.
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0: Acabaste de ouvir Álcool e Prazer, Boa Viagem com a tua Tarde Livre.
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0: Ora, ora, ora, se não são eles, é verdade. E atenção, João, antes de irmos aqui ao... para sabermos, não é, que tipo de adeptos é que são os nossos ouvintes, estamos bastante curiosos. Temos aqui, João, uma foto que me deixou muito feliz da nossa Gabriela, que foi à loja do Sr. Vítor comprar uma caderneta e mandou-nos foto com o Sr. Vítor.
2: Este... Não!
0: Juro! Anda cá a ver!
2: Mas não está! Porquê é que não identificam o meu?
0: Juro!
2: Eu ver.
0: Mandou-me aqui para o WhatsApp, mas anda cá a ver! Se não é o Sr. Vítor, agora não era o Sr. Vítor. Era melhor, não é?
3: Chubita! É o Chubita!
0: É, não é? Tu tinhas razão, a loja
3: e
0: tem mesmo
3: lá
0: tudo.
3: Outro rapaz também foi por vocês.
0: Ai, não me
3: acredito. E o Chubita amanhã tem uma Maserati!
0: O que eu acho impressionante é que o João tinha dito: olha, aquilo é uma loja que, pá, vende tudo e mais não
4: mas
0: sei o quê.
4: Mas vocês conseguem mais ou menos na imagem.
3: Consegues ter mais ou menos na imagem a quantidade de coisas que estão na loja?
0: Não, tudo.
3: Tipo, aquilo é claramente o Camilo. A loja do Camilo. Porra, é bem da boa.
0: Não, e melhor, nem sequer há bem categorias. Isto não há categoria. É vários.
3: Nada.
0: É vários.
3: As coisas estão. Aquilo é uma janga de coisas.
0: Pá,
3: ele
0: Gabriel,
3: tem para tirar uma, tem que jogar a janga para não cair tudo.
0: Exatamente.
3: Aliás, ele, há certas coisas nas quais, se o Vítor mexer, cai a ponte de Dom Luís. Cai a ponte lá do Porto. E ele não pode mexer.
0: Eu vou-te ser honesta, eu não imaginava o Sr. Vítor assim. Pá, imaginava-o com muita barba, por algum motivo,
3: sabes?
0: Parecia com muita barba,
3: não,
0: mas não,
3: senhor,
0: olha.
3: Sem barba e sem cabelo.
0: Grande Sr. Vítor e grande Gabriela, que foi lá e conseguiu a caderneta. Portanto, já sabem, se andam à procura, Sr. Vítor.
3: A minha avó malta do Porto tinha um igual.
0: E malta que não é do Porto também, porque atenção, já
3: sim, tivemos. Sim, o Vítor deu-me então aquele feedback que o recorde era Viana do Castelo.
0: Desculpa lá. Pois é, olha, pelo menos aqui por...
3: Portanto, se alguém quiser bater o recorde...
0: Alguém que veio de Valongo também, e malta a dizer até que já quem esteja a mudar a sua rota de peregrinação. Por lá só para ir buscar a
3: a próxima foto vamos receber é com um colete refletor, não é?
0: Ai, pá, não, é que é lindo. E outro rapaz também estava lá, foi por vocês. Isto é bonito. Eu quero, na sexta-feira, quero voltar a falar com o Sr. Vítor.
3: Sim, sim,
0: para
3: perceber, que se ele já comprou um T3,
0: exatamente,
3: com duas frentes,
0: ora,
3: e frente à ponte, pronto, lá ao redor.
0: Aquela ponte.
3: O redor. Muito bonito.
0: E estamos aqui a falar sobre adeptos, não é? Que tipo de adepto é que tu és? Porque há muitos. Eu e o João já mencionámos aqui alguns, não mencionámos este da Cátia, que diz: boa tarde, eu sou o tipo de adepto que facilmente sou confundida com o adepto da equipa adversária. Sou sportinguista, assisti ao jogo Sporting Benfica e perguntaram-me se eu era do Benfica.
3: Pois.
0: Cátia.
3: Tampouco te manifestas, não é?
0: Exatamente. Sim. Mas será que é porque se
3: e
0: manifesta...
3: de vez em quando aposto que um jogador do Benfica faz uma finta e ela é tipo: ui, boa! É tipo, Cátia, estás por quem, meu?
0: Yeah. É que este é o tipo de adepto que eu sou, porque não peço nada.
3: Sim, mas eu também sou assim, tipo, como estou a ver futebol, se um jogador faz uma grande jogada, mesmo que seja de outro clube, eu digo: ei, é boa bola, grande jogada. E a minha namorada, que é, pronto, que se, se transforma num ultra, quando estamos a ver o jogo, começa: o quê? Boa o quê? Boa o quê? Isto não é do Sporting. Estás a fechar? Eu não, não estou a fechar, estou só a dizer que foi.
0: Tipo, dá um props.
3: Jogou bem, senhor.
0: Exato. Opa, João, o que tu vais fazer, não é? Portanto, conta-nos também através do nosso WhatsApp, 911-911-908, que tipo de adepto é que tu és? Estamos cá para analisares.
5: Olá,

0: boa viagem e uma ótima terça-feira. Obrigada por estares desse lado.
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0: E hoje eu e o João quisemos e queremos saber também que tipo de adepto é que tu és, não é? Há muitos tipos de adeptos aqui no nosso WhatsApp e na vida no geral. O João já mencionou aqui alguns, eu também já mencionei outros. João, temos aqui mais uma do nosso ouvinte Fonseca que diz: não vou falar do tipo de adepto que sou porque é parecido à namorada do João. Okay. Ou seja, alguém efervescente, alguém apaixonado, alguém que vibra muito com aquilo.
2: Sim,
0: não é?
2: Sim.
0: Se calhar um bocadinho em demasia.
2: Não, é tipo.
0: Não é?
2: 11 da noite, está a jogar um clube qualquer que nem sequer é o clube dela. Se ela tiver a ver o jogo e decidir que naquele dia é por aquele clube, há gritos.
0: Exatamente. Independentemente gritos, do.
2: Independentemente do.
0: Ora,
2: clube,
0: ora, ora.
2: Hora.
0: Mas ele diz: mas tive uma prima a ir ver um jogo ao estádio. E das Antas, e aos 80 minutos,

0: feito o bolo, os adeptos festejaram muito, mas eu mesmo assim não percebi quem é o Porto.
1: Eles estão aqui assim, não entendo, não, senhor. Temos aqui muitas mensagens, já agora obrigada a todos os que estão a participar. E temos aqui alguém, ok, relacionei-me com este que é o nosso João Sagorro, que diz: eu nem sequer sei quando é que há jogos. Senti-me muito, opa, desculpem, senti-me abraçada, senti-me...
0: Isto é outro nível ou não?
1: Porque somos um nicho, eu sinto que somos poucos, não é?
0: São mesmo, e para algumas pessoas um lixo, atenção. São um nicho no geral e para algumas pessoas são um lixo.
1: Um nicho e um lixo, João, estamos juntos, o João não só é muito parecido comigo no que toca a isto, mas também manda mensagens palavra a palavra quase. Então eu estou aqui a tentar dizer-te o que é que ele disse,
0: pois,
1: tu só espera,
0: claro,
1: que ele envie o resto.
0: Ele manda tipo:
1: está bem, ó João?
0: Eu, quando vou ver o jogo. Qual jogo, João? Aquele jogo.
1: João, eu sou tão igual a ti. Ele disse: já está, podes ler. Obrigada.
0: Pá, manda um áudio, meu.
1: Ele diz: dizem, viste o jogo? Eu nem sabia que jogavam. Pronto, obrigada.
0: Pois.
1: Obrigada, João. Não, mas é tal e qual isto, sem dúvida.

0: tipo de adepta é que tu és, tu não és adepta.
1: Exatamente, e exatamente. Eu também.
0: Tu também não és.
1: Eu não sou. Por isso é que eu estou a tentar perceber que tipo de adeptos é que existem. Eu já tentei observar alguns e já mencionei aqui alguns. Agora, eu ainda estou para descobrir que tipo de adepto é que eu sou. Talvez vá haver uns jogos.
0: Estamos todos.
1: Ele com o ar super pensativo.
0: Estamos todos a tentar descobrir que tipo de adepto é que tu és.

0: E tu estás aí desse lado, olha, estás tu muito bem.
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0: E atenção, atenção, que temos uma novidade. Os episódios todos que vocês queriam
2: andavam
0: ouvir, não é? Não sei porquê, eu e o João não sabemos
2: porquê. Não consigo perceber.
0: Vocês gostam de nos ouvir, mas nós gostamos que vocês gostem de ouvir, por isso continuem, ficamos muito felizes.
2: Com muito amor e preocupação à mistura.
0: Ora, ora, ora, mas havia muitas pessoas a dizer: opa, mas onde é que estão os novos episódios? Já ouvi todos. Pois agora há novos episódios novos.
2: Está tudo atualizado, tens lá tempo, tens lá horas e horas de parvoíce para te entreteres.
0: Nem é recomendado.
2: Imagina que tu não sabes onde é que podes comprar carteirinhas, imagina que não sabes onde é que podes comprar cadernetas, nós temos um sítio, mas nós não vamos voltar a repetir. Queres saber? Vai ao Rail.
0: Tu és bom, pá.
2: Ouve. Instala o Rail, já devias ter feito isso.
0: Exatamente.
2: E lá tens a oportunidade de ouvir a emissão e está lá.

0: o nome de um local do Sou Vítor onde podes comprar cadernetas.
1: Aliás, até daremos o título ao episódio. Até daremos o título de Sr. Vítor.
0: Exatamente.
1: Sr. Vítor.
0: O título
1: aí?
0: É já sabe. Enriquecemos o Sr. Vítor.
1: Enriquecemos o Sr. Vítor, olha, é mesmo isso. Está apontado à produção, ora nem mais.
0: Ok.
1: Não é?
0: Está dado o título.
1: O
0: agora vão lá perceber de que forma é que nós enriquecemos.
1: É.
0: E podem ir lá e depois, quando perceberem qual é a loja, se quiserem, podem ir até à loja ouvir Tarde Livre ou ouvir Rádio Comercial,
1: M80.
0: FM, M80.
1: Exatamente. Atenção, que o episódio de hoje não está lá, porque nós ainda nem sequer acabamos. Ainda vamos, não é meio? Também já vamos. Já
0: não é a partir da manhã.
1: Exatamente. Acho a partir da manhã, talvez, não é? Ó, João!
0: A partir da manhã.
1: Ó, João da produção.
0: É a partir da manhã o episódio.
2: Amanhã está lá.
1: Ela! Epá, isto é espetacular.
0: É uma velocidade impressionante. Não há, realmente, isto trabalha-se com outra categoria. 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

0: Acabaste de ouvir Rain Dance. Oh meu Deus, epá, eu às vezes lá está, às vezes ligo o microfone, às vezes não ligo, às vezes não sei se devo ligar. Vou desligar. Oh João, conta. Queres contar o que acabou de acontecer?
1: O que acabou de acontecer é que eu fui identificado numa. Eu às vezes convido-me para colaborar em publicações, por exemplo, a CFM ou
0: claro.
1: páginas às quais eu esteja associado. E o que aconteceu aqui foi: eu fui convidado para colaborar numa publicação.
0: Sim.
1: Pela editora espacial.
0: Ah, não me digas que.
1: Sim, eu fiquei.
0: Que lançaste,
1: inicialmente
0: João?
1: Fiquei feliz porque, pronto, se chamem bem o esforço que eu tenho feito aqui, canto permanentemente, estou aqui sempre.
0: E tens guardado muito bem este segredo.
1: E trabalho muito bem em termos de falsetes. Eu sabia
0: que
1: qualquer dia isto ia acontecer.
0: Claro que
1: ia
0: sim.
1: Ia haver o dia em que me iam valorizar.
0: Claro.
1: Vocês aqui não me valorizam, dizem que eu não tenho jeito nenhum e a editora espacial decidiu valorizar-me.
0: Não me acredito.
1: Pronto, então. E convidou-me para colaborar numa aplicação. E eu abri a publicação.
0: Sim.
1: E pronto, quem estava lá, quem tinha sido.
0: Convidado para colaborar também.
1: Por exemplo, os Pega já aceitaram.
0: Ok.
1: Era uma das páginas. A Cláudia Nayara.
0: Boa, já aceitou? Está ainda.
1: Ainda está pendente.
0: Okay,
1: deve estar como eu a analisar ainda. E eu, que fui convidado por causa de um EP que é o Reencontro.
0: Ó, João Miguel!
1: Do João Miguel. Que
0: é isto é lindo.
1: Pronto, que não, eu não sei como é que eles. Eles não perceberam, eu não tenho tatuagem. E o João Miguel, que está aqui, tem poucas partes do corpo sem tatuagem. Tem uma tatuagem, ele tem tatuagens nos nós dos dedos.
0: Tá. Oh João, para de mentir, a gente sabe que tu.
1: Não, é outra coisa. Outra coisa, porque eu gostei. O que eles acharam foi: isto é um senhor com uma cor de cabelo pouco convencional que se chama João Miguel. Vamos identificar este, foi o primeiro que apareceu. Que era eu, só que o senhor tem o cabelo descolorado, amarelo e não é ruivo. Portanto,
0: pois, ok.
1: Quero deixar aqui uma mensagem para a editora social que é. Muito sucesso para o João Miguel, como
0: sem
1: é óbvio, neste EP dele.
0: E não tô,
1: isto aqui
0: encontro.
1: É com zero humor, tipo, espero que corra tudo muito bem. Da minha parte. Eu ia pedir só que fossem a este post da editora espacial.
0: Por favor,
1: que
0: é para darmos.
1: A dizer o meu handle, João 40 Miguel, tens um dos melhores falsetes da Europa.
0: Por favor, pá,
1: era isto que eu gostava
0: favor.
1: Que toda a gente comentasse.
0: Por favor.
1: Já vamos tentar criar uma dinâmica para que a editora espacial realmente lance um som comigo.
0: Sabes
1: com o João Miguel verdadeiro.
0: É que eu acho, eu, por acaso, acho impressionante isso. Às vezes acontece. Por exemplo, eu já mandei colaborações que eu sei que ninguém
1: mas
0: ia aceitar.
1: Mas é como o handle. Está lá um número no meio já para.
0: É? Para ser difícil,
1: para ser difícil de encontrar.
0: Para alguém, aliás, quando eu quero mencionar o meu amigo João Miguel, eu tenho que escrever João 40.
1: Eu sei que o João Miguel mesmo,
0: logo.
1: João Miguel, o verdadeiro João Miguel do EP Reencontro, que tem.
0: Ele é João Miguel?
1: Ele é João Miguel. Ah. Mas eu sei que ele nunca ia colocar uma fotografia de perfil a comer um hambúrguer.
0: Pois,
1: é a minha, sou básico. As pessoas normalmente são mais excêntricas.
0: Verdade.
1: Ele provavelmente tem uma fotografia de perfil de blazer branco.
0: Sim,
1: quase
0: sim.
1: Certeza. Tipo, não
0: ou assim num fundo de concerto,
1: sim,
0: uma coisa mais. Algo,
1: nuvens, coisas assim.
0: Coisa.
1: Não, e, também há aqui outro senhor que não foi identificado. Não sei o que é que se passa, que é o Nuno Santos.
0: Sim.
1: Eles não o identificaram. Não sei se há aqui alguma coisa contra o Nuno Santos. Eu, atenção, não quero criar bifes dentro da editora espacial, mas efetivamente. O João Miguel e o Nuno Santos vinham reclamar, um porque não foi identificado, o outro porque me identificaram a mim.
0: Isso.
1: Identificaram um gajo que diz parvoíces todos os dias.
0: Pá,
1: isto é absolutamente ofensivo para alguém que vai para um estúdio diariamente trabalhar para lançar uma música em condições
0: exato.
1: E é confundido com um parvalhão que vai para um estúdio dizer asneiras todos os dias.
0: Digo-te uma coisa.
1: É tipo completamente diferente.
0: Pela primeira vez tenho pena de um João Miguel.
1: Sim, e não sou
0: vou
1: eu.
0: Dizer,
1: né?
0: Exatamente. Claro. 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

0: Acabaste de ouvir Grelo e Mebs e tudo com o Sofé a tocar aqui na tua tarde livre.
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0: Por acaso, isso partilhaste há pouco fez lembrar situações estranhas que acontecem no Instagram, não é? Ou seja, do nada às vezes recebemos uma colaboração. Outra, eu já nem sequer estou a falar dos comentários onde somos mencionados, que é assim, eu acho que essa cena também já caiu um bocadinho em desuso, não é? A cena do giveaway.
2: Sim.
0: Não é? De seres mencionado.
2: Isso já não...
0: Agora, eu acho estranho é uma pessoa que mete like todos os dias nos teus stories, mas não te segue. É que repara, na publicação pode aparecer num explorar, pode aparecer numas DMs. É o story, tu tens que ir ao perfil da pessoa, não é bizarro?
2: Não,
0: todos os dias.
2: Mas às vezes, imagina,
0: pá,
2: é a única coisa que também não aparece para outras pessoas. Mais ninguém tem acesso àquele like sem seres tu.
0: Ok.
2: Enquanto
0: pois.
2: Que. Portanto, isto pode ser alguém que está a prevaricar.
0: Mas não acho, pá.
2: Pode
0: não,
2: ser.
0: Não
2: normalmente pode ser, porque imagina, se puser like na tua foto, toda a gente
0: pois.
2: Vê.
0: Ok, certo.
2: Seguir,
0: certo.
2: Toda a gente sabe que te segue. Se for like story.
0: E não me segue.
2: Tens que ser tu a mostrar às pessoas, para as pessoas saberem que essa pessoa deu like, senão ninguém vai saber.
0: Então, olha, o arroba é...
2: É show Vitor. Show Vitor, para de meter like, siga-me.
0: Show Vitor, para de meter like e não me seguir.
2: Show Vitor, você para de fazer isso agora que está... Rico!
0: Não é? Ainda por cima, nós estamos a receber aqui algumas menções nas histórias de pessoas que foram mesmo à loja do Sr. Vítor. Aliás, eu acho que devíamos fazer uma música para o Sr. Vítor. A loja do Sr. Vítor. Já não é a loja do Sr.
2: É a loja do Sr. Vítor que eu comprei uma caderneta.
0: Exato.
2: Pam, pam, pam, uma caderneta.
0: Eu, um
2: pam, pam, pam, uma caderneta.
0: Disse mesmo Giroflé, Giroflá, porque eu confundi com
2: o jardim do Sr. Vítor. Confundiste a loja do Sr. Vítor com o jardim do Sr. Vítor. Que é um jardim que tem à frente a loja do Sr. Vítor. Mas que não é a mesma coisa.
0: E já agora, vocês são grandes reis. Obrigada a todos os que já foram lá. Comentar, não é? Que o João tem o melhor facete.
2: E de facto, o João Miguel tem mesmo. Tu tá no seu ouvido.
0: Ora, e o João Miguel tem mesmo aqui. Este João Miguel aqui tem mesmo um grande falsete. Vocês, ó, meus amigos.
2: Não, mas eu tenho mesmo. Obrigado também a todos os que já foram à loja do seu ouvido. Obrigado a todos os que já foram comentar na publicação da editora espacial a dizer.
0: João Miguel
2: tem um dos melhores falsetes da Europa.
0: Nós só vamos
2: parar quando eles repararem. E trocarem o arroba para o verdadeiro João Miguel que teve efetivamente trabalho a fazer este EP.
0: Verdade.
2: E as pessoas identificam um gajo que está aqui a dizer:
0: opa,
2: é ofensivo para o João Miguel, continua a dizer.
0: Está a dizer, coitado, não é? Do João Miguel. Devias mandar uma mensagem.
2: Eu acredito que o João Miguel, o verdadeiro cantor, não vai reagir da mesma forma que eu reagi.
0: Será?
2: Eu acho que ele vai ficar muito desiludido com a editora. Não sei se não estou aqui a criar um bife, até te digo já.
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1: Obrigada por estares desse lado, estás a ouvir a tua Tarde Livres.
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1: Comigo, Catarina Silva, João Miguel Costa e agora também a nossa Mariana Serrano para mais uma Magazine.
2: A partir de hoje passa a ser obrigatória a autenticação de dois fatores para entrar na página da internet da Segurança Social. A medida pretende impedir acessos indevidos às contas, como nos explica a jornalista Ana Lucas.
3: Para evitar acessos indevidos, a instituição adicionou uma etapa de segurança. Trata-se de um código de verificação adicional. Mesmo nos casos em terceiros tenham conhecimento da palavra passe, não poderão aceder sem inserir o tal código. Quer isto dizer que o login passa a poder ser feito com o e-mail registado em substituição do número de identificação da Segurança Social. A instituição alerta para tentativas de fraude, avisa que não solicita dados bancários, palavras-passe ou códigos de acesso através de links enviados por SMS ou por correio eletrónico. Qualquer atualização deve ser feita exclusivamente no portal da Segurança Social.
2: Se costumas entrar via chave móvel digital, o processo mantém-se sem alterações. O Presidente da República vetou por inconstitucionalidade o decreto que cria a pena acessória de perda da nacionalidade, isto depois do acórdão do Tribunal Constitucional, que na sexta-feira declarou por unanimidade que a segunda versão do decreto é inconstitucional. O decreto é assim devolvido à Assembleia da República. A primeira final da Eurovisão começa daqui a uma hora em Viena, na Áustria. Portugal vai participar com o tema Rosa, dos Bandidos do Cante. Dos 15 países, apenas 10 vão passar à final, que está marcada para sábado.
1: Muito obrigada, Mariana Serrano. Tu que estás aí desse lado, é continuar?
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1: Ah, pois tens. Ficas connosco e também agora com o Pedro Sampaio e Melody com esta Jet

0: Mais e mais, Ivan de Peruca, juntos nesta I'm Sorry, que acabaste de ouvir aqui na tua Tarde Livre.
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0: Ah, pois tens, continuas a ter, que nós cá estamos. Às vezes eu e o João também estamos só, não é? De vir aqui dar um check.
2: Nós.
0: Estamos aí, estamos aqui. Ficamos aqui até às 8.
2: Estamos aqui até às 8. Qual é a próxima música?
0: Vizinhos, com Casar é para Esquecer. Vamos, bora.
2: A próxima é Casar é Absolutamente para Esquecer. Portanto, é uma mensagem por parte dos nossos vizinhos. Ouçam com atenção, mas já sabem, só se quiserem.

0: Acabaste de ouvir Bad Bunny.
1: É por estas e por outras.
0: É por estas e por outras que andam a mencionar e a pedir para colaborar em certos sítios, não é, João?
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0: É porque vem o teu talento. Tu que tens talento para imensas coisas, mas digo-te já, não és tão bom como o Show Me da Mani e João, porque tu tens muito talento, nenhum, mas ele tem muito dinheiro.
1: Nenhum, nem ninguém.
0: Por acaso é verdade.
1: Conheces alguém que seja tão bom como o Show Me da Mani?
0: Pá, nunca tive ninguém que chegasse ao pé de mim e dissesse assim: olha lá, queres 15 mil euros? 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
0: Pronto, ok.
1: Não há hipótese, não há hipótese.
0: 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Não,
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1: 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E pronto,
0: exatamente.
1: Ficas com o dinheiro.
0: E é só, epá, é mesmo só
1: mais isto. Simples que isto, não sei explicar.
0: Eu
1: não
0: sei
1: consigo
0: que custa.
1: Explicar mais que isto.
0: Eu acho que é por custa, João, porque as pessoas estão tipo: aí, será que é mesmo só isto? Porque é para mais.
1: Sim, percebo, mas opá.
0: Epá, mas há,
1: é tudo o que eu disser a seguir a isto ou a mentir?
0: Exatamente. É. Bem, agora ele vai se calar por tudo o que disseres a seguir. É mentira, não é? Pronto, já sabes, sexta-feira entre as 3 e as 4.
1: O programa de rádio de Portugal.
0: Não, mas nós, olha, nós tentamos. Acima de tudo, nós tentamos. Por isso já sabes, sexta-feira entre as 3 e as 4 tem som nesse telemóvel, está bem? Bota-lhe som. Que é bom. Pá, se tivesse este toque, não.
1: Era a tentativa de fazer um.
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0: e que vai seguir fantástica Dua Lipa.
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0: A tocar aqui na tua cidade FM. O nome é Catarina Silva, comigo João Miguel Costa. E agora de nada parecia que estava a apresentar o verdadeiro cantor. Comigo João Miguel.
2: João Miguel,
0: diz-me.
2: Fala mais sobre este EP, o reencontro.
0: Em que te inspiras para criar as tuas músicas?
2: Olha, não lhes vou mentir. Ao início eu não tinha muita dificuldade em inspirar, muita dificuldade em criar quando estava no estúdio.
0: Sim.
2: Entretanto, instalei o Rail.
0: Tive
2: a oportunidade de ouvir a malta. Nas várias rádios do grupo Bauer Media.
0: Exatamente.
2: E várias rubricas, vários momentos, programas inteiros até algumas vezes.
0: Ai, é bem.
2: E isso fez-me claramente inspirar-me, e hoje em dia saiu o meu EP Reencontro. Portanto, era este o conselho que eu ia dar às pessoas: instalem o Rail, porque isso vai ajudar-vos a inspirar no resto das vossas vidas.
0: No fundo, foi um reencontro consigo mesmo.
2: Foi um reencontro comigo mesmo e com a CFM, com a Comercial,
0: é
2: com a Smooth, com a M80.
0: É bonito. É
2: com a Senhora de Faf, mas isso não tem nada a ver com o Rail.
0: É tudo isto e muito mais, já sabes onde, não é? 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

0: música nova de Lorna Johnny, que chega assim ao fim. Mais uma Tarde Livre.
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0: Tens como quem diz, não é, João?
2: Tiveste. Como quem diz?
0: Olha, quem esteve, esteve, quem não esteve. Amanhã há mais. A partir das 4.
2: Amanhã,
0: por acaso.
2: Amanhã, por acaso, há mesmo mais. Estava aqui a pensar, amanhã.
0: Há mais e mais. Há mais e mais. Estaremos juntos até o final da
2: semana.
0: Pô, que é isto? Que é isto? E acrescentar também que eu e o João não vamos embora esta semana. Até sexta-feira estamos cá cumprir hora. É ou não é? 4, 8, segunda.
2: Firmes e idos. Vá, terça à sexta.
0: Também não posso muito isso, não é?
2: Exato. Não vale a pena também estar a adulterar.
0: É, mas o passado é passado também.
2: Sim, não se agarrem a isso. Deem uma oportunidade ao futuro, deem uma oportunidade àquilo que vocês podem controlar. Não se agarrem àquilo que já não têm controle sobre, não têm mais coisas para

0: Eu não consigo desenvolver esta teoria.
1: Estava a ver até onde é que ias, não é? Estou aqui a absorver isso. Como tu dirias e dizes, em relação a muitas coisas minhas, vou abraçar este projeto.
0: Vou abraçar este projeto. Olha, um projeto que se pode abraçar é o da Beatriz Pinto,
1: Ora,
0: às 10.
1: Muito bem, sim, senhor.
0: Ela está aí, abraça muito bem projetos.
1: Uh-huh.
0: Ela hoje vai abraçar vários projetos.
1: Sim, e provavelmente até poderá falar ou não do workshop que foi ali fazer. Não
0: ela
1: vou dizer
0: foi
1: o que
0: fazer,
1: é que é.
0: Fazer um workshop?
1: Foi, mas não vamos dizer o que é que é.
0: Tudo bem, ela também. Ela, o que não ela não faz para se entreter um bocadinho.
1: Opa, é bom, é bom, não é? Ora, ora, ora.
0: Quem tem uma vida santa, pode fazer outras coisas.
1: Por isso é com ela que ficas a partir das 8 da noite e o João voltamos amanhã, a partir das 4 da tarde.
0: Vou só dizer que uma pista, o workshop que ela foi fazer,
1: sim, sim,
0: é um workshop que metaforicamente representa aquilo que a Azizé Topal faz muitas vezes. Metaforicamente.
1: Ok, ok, boa. Acho que é assim, acho que é assim.
0: Percebeste, Vando? Ok, eu não vou dizer que era para não. Mas representa ou não, metaforicamente?
1: Representa, representa. Ora, ora, ora. Nós vamos embora, mas ficas em muito boas mãos. Agora, Belé, quando não tem nem sentido.
0: Não tem sentido.
1: Nada, nada.

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DJ Japa chama-se Posso Até Não Dar Flores, acabou de tocar na tua Cidade FM. Boa viagem, bom regresso a casa, se for caso disso. E eu sei que estás muito curioso para saber que workshop.

workshop é que eu fui fazer? Então, posso dizer que foi um workshop de costura. Pois é, eu fui costurar e gostei muito, na verdade. É assim, eu acho que foi boa, mas não fui assim tão boa. Mas isso é porque eu também sempre que experimento uma coisa nova acho que sou melhor. Portanto, mas se quiseres saber como é que correu, então fica desse lado com tudo já a seguir. Para já, segues com música agora com os à toa Luís Trigacheiro e Bubas Ping, chama-se Tu na Tua. Muito

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1: Boa viagem com a Cidade FM. Meu nome é Beatriz Pinto, sou eu a tua companhia hoje até às 10 e, na verdade, todos os dias das 8 às 10 é comigo contas aqui pela tua rádio. E eu não sei quanto a ti, mas agora vamos falar de workshop que eu fui. Foi muito divertido, vou passar a explicar. Eu acho que, na verdade, nós devíamos experimentar coisas novas independentemente da idade que temos. Agora parecia uma velha, mas hoje fui experimentar fazer um workshop de costura. Outra vez a parecer uma velha, mas isto não tem a ver com idades. Foi muito giro, se tive jeito. Não, se me diverti, sim. Gostei muito, achei muito interessante, principalmente porque eu entrei lá a medo para os outros verem, mas dentro eu estava cheia de confiança. Do género. Ai, como eu vou ser boa nisto, não há explicação. Eu logo a dizer, a minha avó era costureira, a minha bisavó também, da alfaiate, ali toda. Pronto, comecei a fazer e de repente estava toda cheia de medo, a pensar, ai, estou a fazer bem, estou a fazer mal, socorro! O que é rematar um ponto ou rematar a linha? Olha, como vês, mas pronto, assim, eu esforcei-me, tive ótimas professoras. Se aprendi muito, olha, pois bem, eu fiquei com vontade de comprar uma máquina de costura, mas pronto, olha, sabes o que é que me irritou? É que havia lá pessoas que claramente nasceram para aquilo, sabes? Uma pessoa, pessoas calmas, serenas, e neste caso serenidade irrita, mas eu também aprendi que para costurares é preciso estar sereno e teres muita paciência, que é coisa que eu claramente não tenho, mas pronto. Não sei se isto foi muito encorajador da minha parte para te pôr a fazer coisas novas, mas experimenta, faz um workshop de cerâmica, de massa italiana, de costura, do que tu quiseres, mas faz, não precisas de sair lá com uma nova carreira. Aliás, eu não saí de lá com uma nova carreira, saí de lá com duas almofadas de praia. Bem bom, ou não? Ah, Beatriz, conseguiste sim, 2 horas para fazer 2 almofadas de praia. Eu acho que quem sabe costurar, daquelas pequeninas, eu acho que quem sabe costurar pensa, yeah, isso é bué pouco para o tempo que estiveste lá, 2 horas. Mas pronto, foi bom para perceber que mais vale às vezes não tocarmos em coisas que não sabemos. O meu exemplo foi uma agulha e está tudo bem.
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1: Pois bem, agora partilho contigo uma coisa que eu acho interessante, mas vamos começar do início, que é do início que as coisas começam, não é? Então, um turista alemão foi indemnizado em quase 1000 euros porque passou as férias num hotel na Grécia sem conseguir arranjar espreguiçadeiras na piscina. Assim, isto aconteceu e eu adoro que isto tenha chegado ao nível de tribunal, porque imagina tu explicares isto a um juiz, não é? Então, diga-nos o que aconteceu, excelência. Estavam todas as toalhas em todo o lado. Mas, pelos vistos, este senhor tinha razão, porque acordava às 6 da manhã para tentar apanhar lugar e já havia toalhas a marcar território. E repara, não eram pessoas nas cadeiras, não, eram só toalhas. Toalhas sozinhas, toalhas a apanhar sol. Isto, na verdade, é uma coisa típica de hotel. Não interessa se estás no Algarve, em Espanha, na Grécia. Isto acontece em todo o lado. E sabes que mais? Eu não gosto. Não gosto que as pessoas tenham a mania de reservar as espreguiçadeiras. Opa! Não gosto! Não me sinto confortável, porque depois quero ir apanhar sol e não há. E muitas vezes as pessoas já não estão lá. Portanto, eu estou com este senhor, porque há sempre aqueles chicos espertos que, se for preciso, durante a noite vão até à piscina e metem toalhas para reservar o lugar. E, portanto, eu sou contra e sou muito a favor que este senhor tenha recebido uma indenização e vamos lá ver se para a próxima não sou eu a indenizar o hotel. É esperar.
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Bad Bunny chama-se Debbie Trama's Photos e acabou de tocar na tua Cidade FM. 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Estás na Cidade FM e estás muito bem. Eu sou Beatriz Pinto, contigo até às 10. Deixa-te ficar, porque por aqui a boa música não para, agora mesmo com os irmãos Calema e também Dilcinho, e com esta Leva Tudo.

Harry Styles chama-se American Girls e acabou de tocar na tua Cidade FM. Boa noite, terça-feira, espero que estejas bem desse lado. Deixa-te ficar porque a seguir falamos sobre Luísa Sonza e inteligência artificial. É verdade, parece que...

Boa noite, terça-feira. Espero que estejas bem desse lado. Deixa de ficar porque a seguir falamos sobre Luísa Sonza e inteligência artificial. É verdade, parece que Luísa se pronunciou sobre a música que tu tenho a certeza que sabes assim. Ou já ouviste no TikTok, ou já ouviste em algum lado. Assina de Ofélia. Portanto, fica desse lado. Para já, vamos à música. Tens 15 minutos de música seguida a arrancar agora mesmo com os vizinhos e com esta pôr do sol. Fui até.

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1: Estás na Cidade FM e estás muito bem. Eu sou Beatriz Pinto, contigo até às 10 e agora falo-te de Luísa Sonza e inteligência artificial. Isto porque finalmente parece que há preocupação. A cantora veio dizer que a inteligência artificial na música está completamente descontrolada e que deviam existir regras para proteger os artistas. O motivo? Esta música.
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1: Chama Sina da Ofélia, aliás, e ficou muito viral, tão viral que entrou nos tops do Brasil. Na verdade, é uma mentira. Esta música não é cantada por Luísa Sonza nem por Dilsinho, como vendem.
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1: E eu acho graça, porque durante muito tempo a conversa sobre inteligência artificial era sempre muito contraída, do género: ahá, olha esta música feita por inteligência artificial, ahá, olha o Drake a cantar música popular portuguesa ou kizomba. Tudo muito divertido, não é? Até começar a mexer com dinheiro, direitos e identidade. Porque uma coisa é uma piada no TikTok, outra é uma música falsa entrar em rankings, gerar streams e haver pessoas que genuinamente acham que foste tu que cantaste aquilo. E no caso dela ainda faz mais sentido esta preocupação agora, porque Luísa Sonza anda numa fase super focada em credibilidade artística, em mostrar trabalho mais pessoal, álbuns mais conceituais, no fundo, outro cuidado musical. E bem, eu acho que todos os artistas deviam estar preocupados com isto, porque imagina trabalhares anos para criares uma identidade artística e depois acordares e há um computador a fazer o que tu demoraste não sei quanto tempo a fazer. Não é justo, por isso, artistas, ponham o olho na Luísa Sonza.
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Última dança foi Chitatina e também Lucas Maia a passar na tua Cidade FM e a fechar a emissão de hoje. É verdade, estamos perto das 10, o que significa que está na minha hora de ir embora hoje com uma música diferente. E porquê? Olha, porque me apeteceu. Eu sou Beatriz Pinto, se me quiseres ficar a conhecer melhor é seguir-me pelo Instagram, arroba Beatriz P. Pinto, e não te esqueças também de seguir o Instagram da nossa rádio, arroba CDD _FM. Que som!

Volta amanhã no mesmo horário, das 8 às 10. Dizer também que amanhã, logo a partir das 7, contas com mais uma corda, desta vez com o Pedro Góias e com Joana Miranda. Portanto, vais ver que vale muito a pena. Eu vou, mas tu segues com a música que passa por aqui. Olha, agora ficas muito bem entregue a Dillaz e também Plutónio nesta. Alô, fica bem e até amanhã. Alô.

0: atento mais tarde. Alô? Obrigada.
1: Alô? 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